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0: Vocês estão preparados? Porque eu nasci pronto, meu nome é pronto, Thiago Santen, em mais uma edição do nosso Pra Cima de sexta-feira. Eu fico sempre na expectativa pra saber o que vem de música na primeira hora e ainda na segunda, que tem um set exclusivo do DJ Rob Oliveira. É matador esse set, afinal de contas tem vários ouvintes que estão fazendo

0: nesse final de semana. Não sei pra onde você vai, por onde tu andas. Me diga por onde tu andas que eu direi quem é. Se tá ouvindo a interativa, já sei que bom moço é você. Bora apavorar então, com a versão do DJ Dark Remix do Alex Roaring pra começar.
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1: Um clássico dentro do nosso pra cima. Hathaway, What is Love? Você cantou muito lá em 93, 5 anos, 10 anos atrás, e ela continua atual, continua um musicão, um clássico. Adam Porcão, Move. Nos vocais, Camila Cabello. Frank Ocean também passou por aqui com Lost. E o que que vem por aí já já? Eu fico de cara porque é uma surpresa até para esse que vos fala. Você tá ouvindo de que parte desse Brasil? Tá em Goiânia, região metropolitana? Tá em Paris, a nossa famosa Aparecida de Goiânia? Outras cidades? Me conta aqui, já já tamo de volta.
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Você tava achando que não teria músicas bem velhinhas também aqui no nosso Pra Cima de sexta-feira, desse 21 de agosto? Ah! A Interativa é especialista em nos surpreender. Não só eu, você também aí, no caso, que tá ouvindo aí. Vocês estão preparados para a segunda hora de mixagens de set exclusivo do DJ Rob Oliveira? Porque eu tô sempre preparado, mas é uma surpresa atrás da outra.

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1: Interativa, estamos no ar na segunda parte deste programa que eu amo. Entrar na sexta-feira já no clima, no ritmo, pro final de semana, aquela preparação e com as mixagens by DJ Rob Oliveira. E tem uma música que viralizou há pouco tempo nas redes sociais, com um ator fazendo aquela mexida na cabeça, viajando num som nostálgico. É o Cato. Você tá afim de curtir, tá? Featuring John, Turn the Light Off. Essa é a primeira, porque tem uma sequência de uma hora. Vambora, se joga no pra cima.
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cima. E que música, meus amigos, que músicas, na verdade. Fechando com La Maldición, Pablo Carrasco, rapaz, que isso. Teve Frankie Ocean e Tiesto e várias outras. DJ Rob Oliveira, se você ainda não segue, o cara manda muito, arroba DJ Rob Oliveira no Instagram. Eu, TH, Thiago Santé, vou ficando por aqui, fechamos muito bem, né, meus amigos, muito bem. Um abraço e amanhã tô por aqui. Aliás, não tô por aqui não, porque vai ser ao vivo, direto do Oscar Niemeyer. Tá rolando aí, né, a volta do Bananada, que vai ser incrível lá no Oscar Niemeyer, esse festival, depois de 6 anos de

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4: Olá, salve, salve, aqui DJ Henrique Amaral, começando Inesquecíveis neste sábado, dia 22 de agosto de 2026. A partir de agora, vamos curtir Flashback, música de qualidade para você que tá aí se preparando, criando coragem para sair da cama. Muita gente acorda, né, com Alexa ou de repente até mesmo o despertador conectado na Interativa. Então vamos curtir Flashback enquanto você se prepara para levantar aquela coisa toda, ou para você que tá chegando da balada também, né? Virou a noite aí, tá chegando em casa para descansar, deixe conectado na Interativa. A partir de agora, o Inesquecíveis, onde a gente não esquece de nada, comigo, DJ Henrique Amaral, que hoje vai começar com Diva, Tina Turner.
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1: Essa é a música que me acorda todos os dias. Aí o Spotify faz aquela contagem no fim do ano, acho que você vai se lembrar disso. Das músicas que você mais ouviu. E essa música do Christopher Cross, Sailing, é a música mais executada na minha playlist. Por quê? Porque ela é o meu despertador pra vir aqui pra rádio. Maravilhosa, não é? Acordar com uma música dessa, light, tranquila, sem aquela coisa abrupta, aquela coisa te assustando. Esse é o Inesquecíveis aqui na Interativa, que segue agora com George Benson.
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0: 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Lenny Kravitz com I Belong to You, teve Ahá com Cry in the Rain, Cássia Eller, O Segundo Sol, aqui no Inesquecíveis da Interativa. Agora vamos de Scorpions.
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2: Bora lá, vamos começando Falando Sério na Rádio Interativa com a previsão do tempo neste sabadão, que não é sertanejo aqui. Vamos lá com a Climatempo, máxima prevista para hoje, 32 graus, mínima 20 graus, será? Não, eu peguei um friozinho no meu percurso aqui pra rádio. Nada de chuva, sensação térmica. Não, não vou falar isso aqui não, porque eles não acertaram ainda na sensação térmica, não. Todo dia parece que vamos ter temperatura amena em Goiânia, a gente tem calorão, né? Umidade variando entre 64% e apenas 25%, ventos chegando a 7 km por hora, rajadas de vento 28 km por hora. Lili Moreira, da Rede do Bem. Seja bem-vinda, Lili. Bom dia.
3: Super bom dia, José Luiz.
2: Super bom dia.
3: Super bom dia, é um prazer imenso estar aqui, entrando pelos corredores da Interativa. A sensação que eu tive foi assim, nossa, que prazer estar nesse estúdio, porque...
2: Ela falou mesmo, falou sozinha no corredor ali que eu ouvi.
3: Foi muito agradável. Foi muito agradável essa sensação.
2: Energia boa que tem aqui.
3: Energia
2: boa. Chegar aqui.
3: Esse estúdio é muito lindo, muito lindo.
2: Muito lindo demais?
3: É muito lindo demais. E quero agradecer mais uma vez a oportunidade de estar aqui e dizer que a cada vez que a gente vem aqui é uma renovação de energias e coisas boas nas nossas vidas. E eu agradeço também a audiência que a gente tem aos sábados, porque nós temos bons amigos e também tem aqueles que não gostam tanto, mas que tem a educação e a gentileza de respeitar. Isso é a verdadeira democracia. Então eu desejo um ótimo sábado. Um friozinho, 19 graus, é. Eu senti na minha casa antes de vir e adorei, porque nós estamos precisando, né? Desse ventinho, porque esses dias tem sido muito quente e a gente tem sofrido bastante. Um ótimo sábado.
2: Precisado de uma friagem.
3: Precisando de uma friagemzinha.
2: Com relação ao estúdio, obrigado pela parte que me toca, né? Que antes de colocar no papel, eu já tinha concebido tudo isso aqui na minha cabeça. Vai ser assim, vai ser assado. E aí, ver isso tomando forma foi muito bom. E ver agora o resultado, né? Inclusive, elogios de gente que conhece grandes emissoras do país aí, que fala, rapaz, esse estúdio seu aqui é fora da curva.
3: Ele é. Eu não conheço tantos outros, não, mas o seu tá em nível mundial.
2: Pois é, e, inclusive tô me lembrando.
3: Certeza disso.
2: Tô me lembrando aqui agora do Mago dos Cabelos, contratado, como é que se fala? Permanente, para sempre, da Bill Stratos, que teve aqui essa semana, que ficou maravilhado. O homem que tem mais de 1 milhão de seguidores falou, nossa, mas que estrutura maravilhosa, que lugar maravilhoso, que lugar lindo. E aí, inclusive, esteve lá na minha sala também, chegou lá, falou, ó, parece que eu tô chegando numa sala de um diretor de Hollywood.
3: É muito chique mesmo. Eu achei legal você ter ligado os aparelhos aqui, as televisões.
2: Da vida, né?
3: Nossa, parece que eu tava entrando, sei lá, menino.
2: Ela tá falando assim, seis horas antes das seis da manhã, ali no corredor, na entrada da rádio, né? Geralmente nesse horário tá tudo desligado. Alisson, a gente não esqueceu de você não, viu, Alisson?
4: Um
2: abraço pro Weasley, que te trouxe aqui em cima, né? Gentilmente,
4: é uma figura...
2: Figura gente finíssima demais da conta.
4: Demais. E eu já conheço o Weasley de outros carnavais.
2: Ah, olha só!
4: É, o meu amigo Weasley.
2: Que legal.
3: E ele é um querido, né?
4: É, sim.
2: Então, seja bem-vindo, Alisson Azevedo, servidor público. Agora são 6:04. Tá faltando agora a temperatura do momento, né? Em Goiânia. Tá fresquinho, tá? Vamos conferir aqui no Clima e Radar, que diz que em Goiânia, nesse momento, a temperatura é de 19 graus, mas com sensação térmica de 17. Você sentiu esse friozinho na pele lá, quando você desembarcou lá fora, Alisson?
4: Eu não sou exatamente muito friorento, não. Eu sei que tá uma sensação muito boa, mas eu não chego a sentir frio. Eu sinto essa sensação agradável, sabe? Pra eu sentir frio, a coisa tem que estar bem apertada.
2: Aí é valentão, hein? A Prefeitura de Goiânia vai pagar para regularizar imóveis. Instituto Capixaba será contratado por 48 meses para implementar metodologia de REURB em 40 mil unidades habitacionais de Goiânia, ao custo de 21,8 milhões. Então, Goiânia possui atualmente um passivo habitacional. Passivo é dívida, né? Acumulado com estimativa de aproximadamente 40 mil unidades residenciais em situação de irregularidade fundiária urbana. São casas que existem, mas que estão com alguma irregularidade. Sob a justificativa de insuficiência técnica e operacional própria, a SEAB, Secretaria Municipal de Habitação e Regularização Fundiária, conseguiu a aprovação do passo para realizar a contratação do Instituto FUCAP de Tecnologias Sociais, uma organização da sociedade civil de interesse público, o CIP, do Espírito Santo. O plano de trabalho aprovado estabelece a execução de um projeto de desenvolvimento institucional em regularização fundiária urbana, REURB, com um valor global de 21.857.800 reais e prazo de vigência de 48 meses, ou seja, 4 anos de trabalho. A contratação prevê 2 eixos integrados. O primeiro é a realização de 60 horas de capacitação teórica para até 28 servidores da SEAB. E a execução assistida abrangendo até 40 mil lotes distribuídos pelas 11 macro-regiões administrativas da capital. O processo foi estruturado por dispensa de licitação sob o argumento da contratação direta de instituições sem fins lucrativos, voltadas ao ensino, pesquisa e desenvolvimento institucional. No entanto, o processo sofreu contestações por parte da Procuradoria-Geral do município. Alguém gostaria de comentar?
4: Esse é um problema sério da regularização fundiária. Precisa ser resolvido, precisa ser tratado com atenção. Eu acho que o município nesse até aí tá certo. Agora, eu não sei como é que são as regras de mercado, mas me parece caro para resolver o problema, né?
3: Sem licitação ainda por cima.
4: Com dispensa, né? Então, 21 milhões de reais da contratação aí da OCIP me parece um valor bastante alto, porque vai resolver um problema, vai gastar aí parece que 50% do problema a ser resolvido. Então precisa ver isso com atenção, né?
2: Agora são 6:08. Bora lá com mais notícias. Aqui no Falando Sério, daqui a pouquinho, os números da Datafolha divulgada ontem, no final do dia. Inclusive, a Datafolha divulgou não só os resultados para as eleições presidenciais, como também os resultados da corrida para o governo e para o Senado em vários estados brasileiros. Daqui a pouco, aqui no Falando Sério da Rádio Interativa FM. Bora lá, 3226-9490. Combinação de álcool e volante à noite ou de madrugada causou ao menos 8 mortes em 4 anos em Goiânia. É, meu amigo. Essa combinação a gente sabe que não presta, né? Casos fatais se repetiram em Goiânia e na região metropolitana nos últimos 5 anos, principalmente nos finais de semana, com alta velocidade e avanço de sinal. Então, Goiânia e região metropolitana registraram desde 2022 ao menos 8 casos de repercussão de motoristas que dirigiam alcoolizados à noite ou de madrugada e acabaram matando pessoas.
3: Esse último caso agora, né, Zé? Dessa senhora com o esposo, ela estava indo pro trabalho, o menino é adolescente.
2: 17 anos.
3: 17 anos.
2: Ela e o esposo, né, na moto.
3: Que tristeza!
2: Foram atropelados, né, por um veículo em alta velocidade, sendo que o adolescente, logicamente inabilitado, admitiu que tinha bebido.
3: Vodka e rum. E ele, o carro não era do pai dele, era um carro emprestado, ele tinha ido para umas festas, tava entregando os amigos, disse que pegou o carro sem autorização do pai. Que confusão! E o triste dessa história é a senhora que perdeu a vida e o marido está em estado grave. Isso dói o coração da gente, né?
2: É, faz doer o coração da gente. Em ligação com Lula, Trump quis saber sobre eleições no Brasil e ouviu que processo corre bem e de forma confiável, né? Logicamente, mandando um recado, uma indireta pro Donald Trump, né? Que mandou semanas atrás, tentou mandar 2 emissários aqui, 3 meses antes das eleições, para fiscalizar, para ver como é que estava o processo eleitoral. Logicamente, né, para colocar questionamentos, para questionar, para dizer que não, a eleição aqui não é confiável, etc. Lula teria ficado surpreso com o tom de Trump em conversa, escreve aqui a jornalista do UOL, Daniela Lima. O presidente ficou muito surpreso com o tom de Donald Trump em uma conversa telefônica que aconteceu ontem. De acordo com ela, a ligação foi relatada pelo Palácio do Planalto como uma retomada de comunicação direta entre os dois presidentes, com sinalização de reabrir negociações técnicas sobre o tarifaço. A conversa durou 1 hora e 20 minutos. E aí, logicamente, a gente colocando aqui o tempo de tradução, né? Porque eles não se entendem, a gente reduz pela metade, né? A conversa mesmo entre os dois deve ser mais ou menos metade, deve ter durado mais ou menos metade desse tempo, ou seja, cerca aí de 40 minutos, né? Porque é tradução para lá e tradução para cá. Inclusive, no final da ligação, Trump, Alisson, teria dito algo do tipo:
5: cara, você tem o meu telefone? Liga direto pra mim quando precisar.
2: Ai, ai. Então, foi isso. Nos últimos dias, segundo Daniela, Lula está aí com más notícias por conta da questão do filho dele, da lobista, do Marcola, No meio disso, ele consegue essa ligação do Trump e instantaneamente isso vira uma manchete, porque é importantíssimo para o comércio brasileiro. Então, assim, é uma, talvez até uma tentativa, né, de tirar essa história do Lulinha, da Luxinger, do Marcola, do foco. Inclusive, essa história, ao que parece, está sendo contada propositalmente, claro, né, a conta gotas. Você tem o mesmo assunto com um detalhezinho, um detalhe e mais um detalhe e mais um detalhe todos os dias, ao invés de publicarem tudo de uma vez.
4: Zé, a gente podia voltar depois na história dos vazamentos seletivos, é assim que chama. Na Lava Jato a gente aprendeu. Da PF, do Lulinha. Vazamentos seletivos. Os vazamentos estão feitos a conta gotas, como você disse. Então, e seletivos, né? Mas assim, só para comentar essa história do Trump, a diplomacia, muitas vezes, ela é cheia de jogo de cena, sinais trocados, recados, indiretas, como você já antecipou aí. E essa ligação, ela tem muito disso, né? O Trump tenta interferir nas eleições brasileiras, essa é a verdade, e isso a gente precisa ver com muita preocupação. Agora, por outro lado, ele dá um sinal pro Lula de que não, pode ser que não seja bem isso.
2: Morde a sopra, será?
4: Exatamente, isso é coisa do Marco Rubio, né? Que é aqui na Casa Branca, é quem se preocupa com a América Latina, quem cuida da América Latina. Então, eu penso que esse é o jogo, é um jogo de cena. Agora, o Trump não é de confiança e é imprevisível.
3: Ele muda.
4: Ele muda e ele põe para mudar. Ele pode falar uma coisa hoje e outra coisa amanhã pela boca do Marco Rubio. Então, a gente precisa ter cautela. Nesse momento, foi uma coisa boa pro Lula. Uma semana difícil, uma semana que o Lula foi bastante acossado aí por denúncias com relação ao Lulinha e a esses vazamentos seletivos.
2: Lobista dizia ser sócia e que Lulinha só aparecia quando era preciso. Lulinha é citado em relatórios da PF como possível destinatário de pagamentos de empresário. Além de joias, amiga de Lulinha pagou cartão e carro de assessor, de ex-assessor de Lula. É o que eu tô falando aqui. Os detalhes, a gente já sabe do montante, né? O próprio Marcola teria falado, foram 249 mil, foi um empréstimo que eu já paguei, e tá tudo certo, etc e tal. Só que ele só pagou depois que a história veio a público. E aí agora a gente fica sabendo os detalhes. Dias atrás, foram 9 mil em joias que ele usou para dar pra mãe no Dia das Mães, né? Agora a gente fica sabendo, né, do pagamento de carro, de cartão de crédito. São detalhes do mesmo assunto. A gente já sabia, né, que ela pagava contas dele. E agora a gente fica sabendo de um detalhe hoje, amanhã mais um detalhe. PT vê Datafolha com alívio em meio ao caso Lulinha, né? Porque está sendo uma notícia negativa a cada dia. A conta gotas, conforme eu coloquei. E é importantíssimo com relação a esse caso aqui saber de algumas coisas, como por exemplo. Teve a notícia até que coloquei ontem ou anteontem. Numa das mensagens ela fala: não, o Lula perguntou pra mim onde eu queria ficar. Quer dizer, onde isso. Eu queria trabalhar. Eu falei: eu quero ficar onde eu estou. Então, isso é a fala de uma pessoa, né? Precisa ser comprovada. Assim como o pagamento, né? Ele é destinatário de pagamentos, né? Tem alguma comprovação desses pagamentos? Porque, assim, uma coisa é a seguinte. Não adianta falar que, mas não aconteceu aquele contrato de mais de 600 milhões para venda de produtos à base de canabidiol para o Ministério da Saúde. Acho que 623 milhões não aconteceu, não foi concretizado. Bom, não foi concretizado, mas mesmo que não tenha sido concretizado, pelo menos por parte aqui da Luxinger, já está bem caracterizado o crime, né, de formação de lobby. de tentativa de lobby para emplacar um contrato. Então, o crime do lobby aconteceu nesse caso aqui. Ele pode não ter tido sucesso, mas ele aconteceu porque houve tratativas, houve tentativas, houve negociações, movimentações. Inclusive, ela conseguiu até uma reunião com o secretário executivo, que é uma espécie, eu sempre falo, que secretário executivo é uma espécie de vice-ministro, ele é o imediato do ministro. Ela conseguiu uma reunião com o secretário executivo do Ministério da Saúde. Mas essas tratativas, esse contrato não foi para frente. Zete Donizete Santos, jornalista, chegou agora. Seja bem-vindo, Zete. Bom dia, a gente fala com Zete depois do intervalo.

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2: Voltando com Falando Sério da Rádio Interativa, chegou o jornalista Donizete Santos. Zete, então, formado a partir deste momento o quarteto dos sábados, o quarteto Joalizete. Bom dia, Zete.
3: Dia, Zé. Dia, Alisson. Dia, Lili. Bom dia pra. Graças a Deus consegui chegar a tempo.
2: Graças a Deus.
3: Né? Um abraço pra minha querida Loândia. Você viu lá, né, Zé? Eu te mandei uma homenagem. Os meus conterrâneos, os egressos de Loândia, me incluíram lá numa postagem deles, exatamente. Olha. No dia que nós falamos no meu principado, no nosso principado de Loândia. Descobri que o principado de Loândia não é só meu. Tem os egressos de Loândia, né? E eu não poderia deixar você hoje refém desse esquerdista Alisson, que hoje não se evadiu do debate, né?
2: Além ele, de esquerdista, é comunista que
3: também,
2: eu sei, viu?
4: Isso aí, né?
3: E cheguei um pouco tarde porque a Siri se recusou a despertar nesse friozinho que amanheceu fazendo hoje em Goiânia. Hoje fui eu quem despertou a Siri. Vai, menina, acorda.
2: Olha, olha, que não, que da Armélia não esteja ouvindo, hein?
3: Não, mas a Siri, ela não tem ciúmes. Ela não, aceita não. Me dividir.
2: Então tá tudo certo. Lula tem 39% e Flávio 33% no Datafolha. Isso no primeiro turno. Caiado 5, Renan 4, Zema 3 e Cury 2%. Em um eventual segundo turno, que no momento parece ser o mais provável, entre Lula e Flávio Bolsonaro, Lula tem 47, Flávio 43%. Bem, e aí a gente tem. Depois a gente pode falar de regiões, mais uma vez o Nordeste fazendo a diferença pro Lula, né? Onde ele abre uma frente, tem mais do dobro das intenções de votos do Flávio Bolsonaro, sendo que nas outras regiões, Datafolha pega Centro-Oeste e Norte, coloca no mesmo balaio. Então pode ser que se fosse desmembrada a região Norte, Lula estaria um pouquinho à frente na região Norte, mas perde no Centro-Oeste e em todas as outras regiões. Mas aí o Nordeste, né, faz o fiel da balança, né? Contrabalanceia o jogo pro Lula, como aconteceu inclusive nas últimas eleições, e que muitos desses arautos do caos aí das urnas eletrônicas procuram não entender, né? Um dia desse a gente falou do absurdo que é você falar que teve fraude na eleição, até quando ganha fala que teve fraude, aí imediatamente um ouvinte falou, Zé Luiz, você sabe que teve fraude, sim, que a eleição foi roubada. Qual que é o argumento que essas pessoas aqui de Goiânia usam? Porque lá entre os meus amigos, todo mundo votou no Bolsonaro, das pessoas que eu conheço, todo mundo vota no Bolsonaro. Realmente, Bolsonaro teve quase 62% dos votos em Goiânia, aí mais de 58% dos votos no estado de Goiás. Só que Goiás não é o Brasil. Goiás representa cerca de 3% do eleitorado brasileiro. A gente é uma pequena parte do Brasil. E aí foi assim aqui em Goiás, foi assim na região sul, na região sudeste, né? Houve salvo engano, uma pequena vantagem do Lula, não me lembro direito, mas assim, quem fez a diferença? O nordestino, o voto nordestino nas últimas eleições, porque o Lula teve uma eleição, uma votação tão à frente lá, que compensou o que ele não teve em três regiões do Brasil, né? Centro-Oeste, Sul e Sudeste. Então, meu amigo, antes de ficar falando asneira aí, que nem quem sabe que foi roubada mesmo, lá na minha família, todo mundo votou no Bolsonaro, no meu trabalho, todo mundo votou. Goiás não é o Brasil. E tem o Nordeste aí, que onde a coisa

0: é bem diferente pro Lula. Alguém gostaria de comentar?
1: Zé, sobre a pesquisa, foi uma semana difícil pro Lula, então o resultado é bom, porque ele não caiu tanto.
0: É bom pro Lula.
1: Bom pro Lula.
0: Você fala.
1: É bom pro Lula. É bom pro Lula nesse sentido de ter sido difícil para ele a semana. Porque os vazamentos aí do caso Lulinha foram muitos, a conta-gotas, como você diz, seletivos, como eu digo, para lembrar da Lava Jato, né? Então, esses vazamentos do Lulinha desgastaram muito a campanha do Lula. E o caso da Dark Horse, que é um caso que
2: vai ser, né,
1: do Bolsonaro, ficou muito esquecido, né?
0: Mas já tá a página virada. Ele falou que já tá tudo esclarecido, tá tudo certinho.
2: Nada foi esclarecido.
1: Faltam as notas, né? Faltam as notas de comprovação do que foi feito o dinheiro do filme que ele recebeu do Vorcaro. Então, isso deve vir à tona. Então, é uma pesquisa. Agora, o que demonstra essa pesquisa? Vai ser uma eleição apertada. E talvez a coisa não se resolva tanto na corrupção, como a gente está vendo agora esses escândalos, mas sim na economia. Talvez a coisa se resolva aí um pouquinho mais para frente, porque tem um eleitor que ainda não acordou para a eleição. Ele está ainda muito distante dessa coisa da eleição aqui para nós, aqui, né? Não, eleição e tal. Mas o eleitor comum ainda não está assim muito engajado nisso, não.
3: Ô Zé. A questão da eleição, as pesquisas apontam isso pela carga, pelo arrasto, o volume da rejeição dos candidatos que pontuam essa corrida presidencial. Eu sempre gosto de olhar qual que é a carga que eles estão arrastando. Ambos que estão aí liderando as pesquisas têm um passivo de rejeição enorme. Tanto o presidente Lula quanto o Flávio Bolsonaro, que herda o passivo do pai. Herda o ônus, herda o bônus, mas também herda o ônus, né? Então, a questão é a seguinte, e o brasileiro entra nessa, agora aprendeu a gostar de um litígio, de uma briga, e entra nisso. Por exemplo, quando você diz que não vota em Flávio, ele já te rotula assim, o eleitor do Flávio, aquele fiel, raiz, radical. Ah, então você vota no Lula. Eles são incapazes de entender que tem 40% do eleitorado brasileiro que não quer Lula e nem Bolsonaro. O grande problema desses 40% aí é exatamente porque os 70%, os outros 60% tá raiz em Lula e Bolsonaro. E aí as alternativas, que não são Lula e nem Bolsonaro, somente o ex-governador Ronaldo Caiado tá conseguindo capitalizar um pouco e crescer. Mas está faltando um discurso que sensibilize, que aglutine esses 40% e que faça um volume maior, porque é a maioria, tá tipo eleitorado feminino no Brasil, é 53%, mas a representatividade das mulheres, o voto da mulher em mulher é sempre menos. Precisamos acordar. Nós estamos votando contra e não a favor. Tá faltando um projeto de país para as pessoas que esperam, por exemplo, como eu, tô com 69 anos, nasci, cresci ouvindo dizer que o Brasil era o país do futuro. Eu tô esperando o futuro até hoje e não vejo horizonte e não vejo nenhum candidato fazendo essa proposta. É sempre pregando contra um, contra o outro, contra isso, contra o outro, mas ninguém faz uma proposta que seduza. E eu quero lembrar que as pessoas gostam de coisas boas e boas perspectivas. Tá faltando esse discurso nesse país.
1: Terceira via, mas não tem
3: Não é terceira via, não, seria a principal
1: essa
3: só via.
1: Você não falou o nome, Donizete, fala o nome logo, terceira via. Mas seria a terceira, que a primeira, a segunda seria a terceira, não tem problema não. Agora, os candidatos que tem aí...
3: A primeira via,
1: não,
3: porque...
1: Não, esse é o seu sonho, Donizete. Tem a primeira, tem assim, eu nem vou falar qual que é a primeira ou a segunda, mas tem a primeira, que é a segunda.
2: Segunda
1: que
2: é verdade.
1: Né? Aí seria a terceira, ou seria a primeira o seu sonho. Agora, esses candidatos aí que você fala, estão 3, 4 e 5%. Tem menor chance.
2: Não sobe,
3: pois é,
2: de jeito
3: então
2: nenhum.
3: Sempre querendo pegar só. Estão sempre em busca do recall principalmente do Flávio Bolsonaro.
1: É, mas vai ter que buscar demais, né?
3: Esse é o problema. Barulho. E não adianta buscar esse recall. Tem, é o que eu tô dizendo, Alisson. Tem 40% do eleitorado brasileiro esperando uma proposta.
2: Mas, na verdade, o grande problema é, hoje, que a população tá pedindo socorro, é a questão da segurança pública, né? É um dos pontos principais e foco da população brasileira. O problema que eu fico olhando, Donizete, é que desses todos candidatos que tem aí, Zema, o Augusto Cury, Renan, que deu uma subidinha, depois caiu na mesmice do MDL. MBL. Então, assim, ninguém traz a proposta que todo mundo quer. Ninguém. Olha pra você ver. Como nós estamos polarizados, Lili, focados em situação totalmente opostas, porque eu acho que ninguém aqui... Depois a gente continua?
0: Não, só tô pedindo um tempinho aqui.
2: Ah, tá. Pode continuar?
0: Pode concluir.
2: Ah, sim. Então, pra dizer que a população tá carente de bons líderes. Ninguém aqui, é uma questão da polarização que no final das contas não tá fazendo bem pra população. Tem muita gente desinteressada em votar. O problema, eu tava vendo as pesquisas, tem mais de 50% ali. Eu li e vi isso na televisão, num desses programas falando sobre eleições, que tem 56% que não quer nem ir lá votar. Então isso é muito sério, principalmente os jovens. Eles não querem votar porque estão também sem nenhuma perspectiva. E aí a gente fica triste, porque olha aí o que o Brasil virou. É caso Master, é o filho do Lula, novamente o filho do Lula, esse rapaz devia aprender a não envolver mais com essas coisas. E aí tem o caso da família Bolsonaro, que é coerente com toda a política que eles fazem, que a gente já observa, não tem nenhum histórico de relevância à população brasileira.
0: Vamos lá, agora são 6:36, eu tô conferindo aqui. E realmente, no segundo turno, Lula só venceu na região Nordeste. A região Nordeste tirou a diferença do resto do Brasil todo, porque até na região Norte, Lula perdeu, né? Por uma margem estreita, mas perdeu, né? Perdeu na região Sudeste, perdeu na região Centro-Oeste, na Sul, levou lavada, mas né, aí aplicou um capote. Deu de capote, como a gente fala, né? Quando ganha, né? Por uma margem muito grande no Nordeste, e o Nordeste fez esse contrabalanceamento com o resto do Brasil. 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Vamos lá, vamos aqui com mais algumas nuances, digamos assim, desta pesquisa da Datafolha que foi divulgada ontem, né? Rejeição, meus amigos. Flávio tem 46% e Lula 45%, ou seja, estão empatados aí na rejeição. Ou seja, tem uma galera que vota contra o Flávio Bolsonaro, que não quer o Flávio Bolsonaro de jeito nenhum, e tem uma galera que vota contra o Lula e contra o PT, que eu digo que vota até no diabo. Se tiver o diabo concorrendo contra o Lula, a pessoa vai lá e vota no diabo. Fala, Lula e PT de jeito nenhum. Então, pra gente ver, né, como é complicada essa eleição. Você tem ao mesmo tempo dois candidatos super competitivos, né? Competindo ali, voto a voto, pau a pau, como a gente fala, mas ao mesmo tempo você tem esses dois candidatos com um altíssimo nível de rejeição. Com quase metade dos eleitores respondendo, não, nesse eu não voto de jeito nenhum, Zete.
3: E essa semana eu ouvi parte de um discurso do Lula lá no Nordeste e não vi depois nenhum candidato capitalizar isso, esse ato falho do presidente. ele falando lá que agora ele tem acesso depois de um jantar na casa do Alexandre de Moraes com o Alcolumbre e tal, que agora vai deslanchar a escala 6x1, ou seja, vender o sonho da proposta que ele quer levar, que é boa para os trabalhadores, etc., conquistando esse voto. Inclusive, vamos derrubar também a tarifa das blusinhas. Ele esquece que a tarifa da blusinha foi ele que botou. Ou seja, ele agora, quer dizer, ele capitaliza até desmanchar o que ele fez. Como aqui em Goiás também o governador Ronaldo Caiado criou a taxa do agro e agora também, chegando véspera das eleições, ele retirou, o governo mandou a proposta, a Assembleia mandou retirando a taxa do agro.
0: Olha, mas só um momentinho, por favor, Alisson. E realmente tá fazendo a diferença essa reaproximação aí com Alcolumbre. Alcolumbre envia PEC do fim da escala 6x1 à Comissão de Constituição e Justiça, CCJ do Senado, após reaproximação com Lula. A gente volta com essa notícia aí com o Alisson em instantes.
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0: Agora são 6h45. Alisson. Ah, sim, o Donizete tá ajeitando ali o microfone do Alisson. Pois não, Alisson tava na fila.
1: Você vê que é uma direita civilizada, né?
0: Tá vendo? Come com garfo e faca.
1: Come com garfo e faca. Eu gosto dessa direita.
2: É o nosso assistente de produção.
1: Pois é, eu queria só...
3: É a direita pensante.
1: Eu queria só retomar essa história do Alcolumbre. O Alcolumbre e o Lula tiveram um desentendimento, assim, ali, pararam de se falar quando o Senado rejeitou o Messias para o STF. Aí o Senado rejeita, o Lula não gostou, porque o Alcolumbre fez jogo duplo. Ele falou, não, vai aprovar, certeza e tal.
2: É.
1: Aí ele foi lá e articulou para rejeitar. Foi a primeira rejeição de alguém pro STF em muitos anos, né? E aí o Lula ficou muito bravo, foi. Aí agora o Alcolumbre percebeu que o Lula tem perspectiva de poder. Pode ganhar a eleição, vai ser apertado e tal, e tá precisando do Lula para apoiar o candidato dele, o Columbi, lá no Amapá. E também tá precisando disso que saiu agora da Petrobras, que é dizer que tem ouro lá na bacia da Amazônia. Né?
0: Então, não, você tá ironizando, né?
1: Que
0: tem, o ouro é o petróleo,
1: o ouro,
0: né?
1: Negro, o ouro negro lá na bacia da Amazônia, né? E aí, com isso, houve uma
3: reaproximação. Royalties pro estado do Alcolumbre.
1: Exatamente, do Amapá. Com isso, houve uma reaproximação do Alcolumbre e do Lula. Daí, então, agora, o Alcolumbre vem e pauta a 6x1. Ele tá, assim, pautando mais ou menos. Ele não tá pautando pra votar agora.
0: Enviou pra CCJ.
1: Ele enviou pra CCJ, aí a CCJ vai votar e ele vai enrolar com isso aí, ou até o primeiro pro segundo turno, ou quem sabe até depois da eleição. Eu penso, o meu palpite é que ele vai votar isso ali no primeiro pro segundo turno, pra poder depois cobrar a fatura do governo. O que o Alcolumbre quer, além do apoio do candidato dele no Amapá? Ele quer se reeleger presidente do Senado e para isso ele precisa do governo. E ele sentiu também que o PL não vai fazer aquela carrada de senadores como pretendia. Então ele precisa se organizar para ter o apoio do Lula lá na presidência do Senado, se o Lula ganhar a eleição. Queria mandar um abraço pro Godinho aí do YouTube.
2: Isso.
1: Godinho, a gente ajuda, mas eles também precisam se ajudar, viu?
0: Bom, e essa citação do Alisson, em muitos anos, foi a primeira reprovação de um indicado pelo presidente ao STF em 132 anos, essa reprovação do Jorge Messias. que aconteceu no final do mês de abril deste ano. Bora lá, agora são 6:49. A PEC que prevê o fim da escala 6x1 avançou no Senado Federal ontem e chegou à Comissão de Constituição e Justiça, presidida pelo senador Otto Alencar. Agora são 6:49. A pergunta que a gente fica fazendo agora é: agora vai? Será que agora vai? Olha que curiosidade, carro roubado há mais de 2 anos é encontrado em poço sem fundo por mergulhadores. 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Olá, excelentes líderes. Bom, segundo um dos mergulhadores, o poço é conhecido como poço sem fundo. Então, ele e uma outra mergulhadora decidiram verificar a fama e se havia possibilidade de haver uma caverna nas profundezas. Qual não foi a surpresa deles ao encontrar um carro, um Fiat Palio, em perfeito estado, praticamente intacto lá. Esse Fiat Palio tinha sido roubado fazia 2 anos. O veículo foi encontrado na última quarta-feira. Após identificar que o veículo havia sido furtado, né, pela placa, eles fizeram uma pesquisa. Eles compartilharam a história nas redes sociais e os familiares do proprietário entraram em contato com o mergulhador Marcos. Ele conheceu o dono do veículo. Bom, o seu Juvenal, aquele era o veículo dos sonhos do seu Juvenal. Foi roubado logo depois que ele terminou de pagar a última prestação, Zete. E não tinha seguro. Imagina a alegria do seu Juvenal, porque agora os mergulhadores estão fazendo uma turminha que vai fazer o processo de flutuação do carro lá, de graça, sem cobrar nada. Estão atrás de um guincho que remova o carro ali do lago, sem cobrar nada também, para que esse carro possa ser devolvido, né, para os devidos reparos aí para o seu Juvenal, que ficou muito feliz com essa história. Aconteceu no Distrito Federal essa história aí, né? Com
3: dá um final feliz. A história do carro, viu, Zé? A história do carro, ele contou que também assim que comprou, houve aquele golpe do falso vendedor que recebeu o dinheiro e o verdadeiro dono mandou a polícia ir lá buscar o carro. E aí ele teve que renegociar tudo, pagar de novo para outra pessoa, tudo, deu caso de polícia, o carro ficou preso 2 meses e tudo. E aí, quando ele consegue rodar com o carrinho, termina de pagar, tô em paz, os ladrões levam o carrinho dele. Tá aí uma excelente oportunidade de alguém, ou juntar um grupo de pessoas, e fazer aí uma restauração desse carrinho, porque ele quer recuperar o carro. E aí, então, fica aí as empresas aí de guindaste, de guincho, uma excelente oportunidade de marketing, porque isso vai ganhar as redes sociais aí e ficar propaganda positiva para todo mundo que ajudar.
0: Olha, e olha como aconteceu o roubo. Ele estava parado numa estrada de terra, discutindo com a esposa, e aí chegou esse cara com uma faca e colocou a faca no pescoço dele.
2: Nossa
0: e senhora. Mandou que eles descessem do veículo. E aí, logicamente, esse ladrão depois jogou o veículo lá no fundo do poço. São 6:53. Bora lá em frente com Falando Sério na Rádio Interativa FM. 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O que você está rindo, Lili?
2: É a sua pronúncia do Einstein.
0: Não, mas é assim que fala mesmo, né? Não
2: Einstein. É verdade, é.
0: Einstein.
2: É verdade.
0: Moraes autoriza Carlos e Jair Renan a retomarem visitas a Bolsonaro. O ministro, no entanto, manteve suspenso o veto a manifestações políticas do ex-presidente. Continuam ainda proibidas as visitas de Flávio. Que injustiça, Alisson! Que não pode.
2: O Jair é candidato,
0: pai,
2: também é candidato, né?
1: É, semipreso, né? Porque ele ainda recebe algumas visitas, tem lá regalias, tá preso em casa, cuidado pela Michelle.
2: É a Michelle, então, a prioridade, né?
1: É, então ele é um semipreso. Agora, para evitar essa politização das visitas, o Moraes manteve a proibição das visitas do Flávio. E que tem toda a razão, porque se não ele não proíbe, isso politiza e o Bolsonaro vem para a campanha e afinal ele está preso. Preso, mas está preso.
0: 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Agora são 6:57. Inquéritos sobre Lulinha e Master só devem ser concluídos após eleições. Polícia Federal pediu mais 60 dias para investigar Daniel Vorcaro e o BRB. Adiamento de depoimentos e perícia de celulares devem fazer com que apurações sobre Lulinha sejam prolongadas. Então, os dois casos que têm movimentado as disputas e controvérsias em torno das eleições não devem terminar antes do pleito. Agora, eu tô achando essa questão do Dark Horse muito parada. A gente nunca
3: parou,
0: mais teve,
3: né? Já foi precificado pelo mercado eleitoral.
0: Não, mas não, o Donizete.
3: Não, pode não fazer, apareceu a prestação de contas.
0: Sim,
3: né?
0: Pode fazer toda a diferença se for comprovado, por exemplo, que esse dinheiro, parte desse dinheiro, foi desviado para outra finalidade.
3: Pelo
0: foi
3: valor,
0: propina mesmo.
3: Pelo valor apresentado pela produtora, que ela fez uma planilha, contratou uma perícia independente, a produtora contratou a perícia para montar lá uma planilha de custos e coisa e tal, que foi passado realmente. Mas
0: passada para a Polícia Civil de São Paulo, mas sem apresentação de notas fiscais, comprovantes de pagamento, comprovantes bancários, etc.
3: Um relatório, só fez um relatório da possível despesa e o valor também que apresenta fica abaixo do volume de dólares que foi investido.
0: 75 milhões. O Vorcaro mandou 61 milhões, né? E eles tiveram outros patrocínios, dinheiro de emenda, etc e tal.
3: Despesa.
0: Então, a produtora falou, custou 75 milhões, assim, assim, assado. Mas ficou por aí. Não tem transferência bancária, não tem nota fiscal, não tem comprovação de pagamento de impostos, inclusive pelo pagamento dos cachês dos artistas, etc. Então, assim, é uma prestação de contas que você acredita ou não acredita?
3: Sem lastro.
0: Não tem lastro. E aquele contrato, juntamente com a prestação de contas prometido pelo Flávio Bolsonaro em 30 dias.
2: Não veio. Não veio até hoje.
0: Já são quase 100 dias agora. E até
2: disse
0: hoje
2: que é página virada,
0: não,
2: já
0: tá tudo certo.
3: Ele disse que já prestou conta. Já
0: página virada,
2: tem uma
0: já tá
2: coisa...
0: tudo certinho. Ele usou, inclusive, a palavra certinho. Tá tudo certinho.
2: Tem uma coisa muito interessante, estava lendo agora antes de vir aqui para a rádio, que a equipe do Bolsonaro, do Flávio, vai pegar esse ponto aí do Lulinha. E o Lula vai falar do Flávio Bolsonaro na questão do Master e também do filme, que era para ser lançado agora em setembro. E essa questão do filme, que essa Karine, que é a produtora, a dona da produtora, que está investigada em São Paulo por outros acordos que fez com a prefeitura de São Paulo sobre a gestão do Ricardo Nunes, ela, eu acho que isso vai ser muito mais esmiuçado. Agora, o que a gente vai ver, e eu tô lendo também nos jornais, é que a lama realmente vai acontecer para os dois lados, porque hoje o ponto neufrágico é o filho do presidente. E o da
0: questão... Nevrálgico.
2: O que eu falei?
0: Como é que é?
3: Neufrágico.
2: Neufrágico. Onde é que eu fui arrumar essa palavra?
0: Você inventou, Lili. Nova palavra.
2: É. Mas, nossa, mas aí não dá. Criando coisa que não existe.
3: Mas só se cria o que não existe.
2: Errado, ainda por cima, eu não posso dar esse exemplo. Até eu, porque eu gosto muito da língua portuguesa. Mas essa questão do ponto frágil da campanha do Lula é a questão do filho. Até comentei com o Zé Luiz ali no cafezinho.
0: E também do Marcola, né?
2: Do Marcola.
0: Do ex-chefe de gabinete.
2: A situação do Marcola tá pior do que a do filho.
0: É isso, porque contra eles tem provas, tem, né? Tem pagamentos, né? Contra o Lulinha até agora. As conversas da Lux Singer.
2: Eu comentei com o Zé ali no cafezinho, pensando, Zé, mas como que o filho dele envolve mais uma? Sabendo que, gente, hoje tudo é exposto, tudo é gravado.
0: Acham que estão como é que se fala? Cometendo crime perfeito. Ah, não, agora ele não vai se envolver. É a Lux Singer, ele fica só de longe, etc.
3: Os tentáculos do crime alcança todos.
2: Não adianta fazer nada errado, gente. Vai ser descoberto. A verdade é
0: essa. Isso é bíblico, hein, Lili? Tudo que está escondido
3: sobre a face da terra,
0: um dia será descoberto.
2: Mas deixa eu falar sério. A gente, simples, cidadão comum, a gente fazer uma coisa errada, a gente sabe que um dia alguém vai, se você fizer, alguém vai te denunciar, alguém vai falar, uai, mas vem cá, Lili, aquela época, eu, graças a Deus, não tenho rabo preso com ninguém, mas eu fico pensando, como que as pessoas acham que elas estão imunes com esse poder político?
3: Depois que inventaram depois que inventaram até o exame de fezes, nada mais ficou oculto.
2: Meu Deus.
0: Ai, meu Deus, essa foi triste, Donizete.
2: Horrível.
0: 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Eu perdi aqui o CRM. Eu pego ele aqui. Esse CRM aqui é super importante, meus amigos. Daqui a pouquinho eu falo CRM, tá? Porque pulou aqui. Datafolha: Lula lidera entre mulheres e mais pobres. E Flávio Bolsonaro entre evangélicos. Lula lidera entre católicos. Flávio entre evangélicos, com mais do dobro da intenção de votos de Lula. Então deu certo aquela estratégia de Jair Bolsonaro de colar nos evangélicos, apesar, eu acho que antes de virar candidato a presidente da República, talvez Jair Bolsonaro nunca tivesse sequer entrado numa igreja evangélica. Mas aí começou a frequentar e colou nos evangélicos, isso colou, apesar, né, de muitas incongruências aí entre a pregação dos evangélicos e o jeito de ser, assim, digamos assim, de Jair Bolsonaro.
3: Teve até que o pastor que o batizou lá nas águas do Rio Jordão foi preso, inclusive, por desvio de dinheiro da Covid,
0: não,
3: né?
0: É homem santo, sai por instigação, homem santo. 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Bom, Lula tem vantagem entre pretos. Senador Flávio lidera entre eleitores com renda acima de dois salários mínimos. Até dois salários mínimos, Lula lidera. É um pouquinho aqui da estratificação das intenções de votos aí dos dois candidatos. Entre os eleitores que se declaram pretos, por exemplo, Lula tem 55 contra 37 de Flávio Bolsonaro. Entre pardos, Lula tem 48 e Flávio 42% das intenções de voto. Entre os brancos, a ordem se inverte. Marca, Flávio marca 47% e Lula 41%. Bom, lembrando que a margem de erro para essa estratificação, ela é maior. Ela é de 5 pontos. Então, em alguns quesitos aqui, como por exemplo, a votação entre brancos, eles estão tecnicamente empatados. 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Zete.
3: Esse detalhe, esses detalhes que você deu aí dos recortes, brancos, pretos, pardos, etc., faixa econômica, salarial e tudo, poder aquisitivo, é o caso, é onde os marqueteiros debruçam as atenções e vão fazer os cálculos e elaborar estratégias para atingir esse público onde o seu candidato não está muito bem. Aí prepara, ajusta o discurso, calibra as ações. Deve ter sido por aí, você disse bem aí, até 2 salários mínimos, o Lula lidera. Onde está a razão de criar, de extinguir a taxa das blusinhas? Exatamente. No público de baixa renda.
1: É por isso que ele lidera, né? Assim, essas coisas são, elas são induzidas também, né, Donizete? Não é só espontaneamente, é isso que você está dizendo, né? Tem ações que vão, o candidato vai fazendo para induzir essa liderança ali, né?
0: Vamos lá, olha só, daqui a pouco, polícia prende entregador suspeito do assassinato de um homem inocente. Nossa. Que foi tratado como ladrão de bicicleta. Eu quero refletir aqui sobre essa sanha que parte da população tem. Tipo assim, ah, tem que fazer justiça com as próprias mãos, é, tem que pegar, bater, matar, pegar ladrão, bandido. Olha o perigo de se agir assodadamente na lei, querendo aplicar a lei de talião. O cara tinha distúrbios, não era ladrão, estava com a bicicleta da irmã dele e foi morto, torturado por 9 minutos e morreu depois de apanhar muito. Porque
2: bateram
0: o segurança achou que ele era ladrão, ladrão de bicicleta, e chamou os entregadores e incentivou. Nossa, aqui senhora. Um ladrão de bicicleta. Olha o perigo de se agir dessa forma, querendo fazer justiça com as próprias mãos. Um momentinho, Lili, voltamos já já. 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
0: O jornalístico de maior audiência no rádio em Goiânia no começo da manhã. A Polícia Civil do Rio de Janeiro prendeu os dois entregadores de aplicativo envolvidos no linchamento que resultou na morte do ciclista Cláudio Rafael Landeiro Moreira, de 37 anos, em Copacabana. Os suspeitos têm 23 e 24 anos de idade e se entregaram às autoridades após terem a prisão temporária decretada. Aconteceu no dia 11 de agosto, quando a vítima foi acusada injustamente de ter roubado uma bicicleta que, na verdade, pertencia à sua própria irmã. De acordo com as investigações, Cláudio sofria de sequelas causadas por um traumatismo craniano anterior, o que dificultou a sua comunicação no momento da abordagem. Além dos entregadores, dois seguranças de rua também foram presos por participação direta no espancamento. E aí, a minha reflexão é em cima dos justiceiros, né? Ah, mas tem que morrer mesmo, tem que matar, tem que bater, matar. E aí, com essa sanha de fazer justiça com as próprias mãos, que aconteceu? Um inocente foi morto de maneira cruel, depois de ser muito torturado. E nós temos aqui, inclusive, dois jovens trabalhadores na cadeia, que já viraram assassinos.
2: Absurdo.
0: É um absurdo atrás do outro, Lili. Então, ao invés de, opa, tá desconfiando, desconfiou, o cara tinha dificuldade de comunicação, um segurança desconfiou, não, essa bicicleta é roubada, sei lá de onde bicicleta. Vinham passando os entregadores, ó, oh, aqui, ó, oh, ó, oh, ladrão de bicicleta. Como já aconteceu em diversas ocasiões ao longo da história da humanidade, onde a turba, naquele calor da emoção, acaba trucidando e matando pessoas inocentes, Zete.
3: Da forma mais dolorosa, apauladas. Apauladas. Eu sempre já imaginei numa morte, por exemplo, a morte natural, a morte por um tiro, a morte por faca, que deve ser doída pra caramba. Agora, apaulada. Apaulada é uma tortura agonizante. Não tem. Se você que está me ouvindo aí, imagine você morrer apauladas. E foi assim que esse jovem foi assassinado sem chance de argumentação, sem chance de defesa, sem chance nenhuma. Somente
0: por que não chamaram
3: executado?
0: A polícia, né? Simplesmente detiveram ele, vamos segurar você aqui, vamos chamar os homens. Os homens iam
3: apurar
0: e ver que ele não era ladrão de bicicleta.
2: Dois casos que me tocaram profundamente aconteceu essa semana. Uma foi em São Paulo, de uma senhora de 71 anos que foi colocada para fora de casa por pessoas que tomaram conta da casa, dizendo que a casa estava abandonada. Ela era uma senhora de 71 anos, demorou 11 dias para voltar para casa dela e ainda roubaram todos os móveis, televisão, e isso todo mundo vendo acontecer. Zé Luiz, aconteceu esse caso do Rio de Janeiro, que eu também, isso me tocou profundamente, e esse caso dessa senhora de 71 anos.
0: Olha só, e tem alguns detalhes sórdidos nessa história aí. A dona Ana, ela mora nessa casa há mais de 40 isso. anos. Os bandidos isso. jogaram os pertences dela na rua.
2: Justamente. Falaram,
0: não, você abandonou, tava desocupada.
2: É.
0: Ela mora na casa há mais de 40 anos. Há quase 40 anos, a casa foi comprada pela família em 1977.
2: Um absurdo.
0: Ou seja,
2: que aconteceu.
0: Você tem a posse do imóvel, documento, mora lá, quase 40 anos.
2: E o cara te põe pra fora.
0: Vem os bandidos, jogam tudo pra fora. Fala, não, isso aqui é nosso, isso aqui tava abandonado,
2: Zé
0: agora
2: Luiz.
0: É nosso. 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
2: O que mais me chocou é que isso foi feito durante o dia. Os vizinhos ficaram chocados com o que estava acontecendo.
3: Mas não chamaram a polícia, não.
2: Não, teve polícia, teve advogado, teve uma vereadora que foi lá ajudar. E quem tomou conta da casa peitou e falou: essa casa estava abandonada. Eu vi na televisão, eu fiquei aquilo. Parecia. Meu Deus, o que é isso? Aí eles saíram, mas levaram tudo que ela tinha dentro da casa. E isso, Zé, foi a olhos vistos, quer dizer, a impunidade fica, você fica refém. O que você pode fazer num caso desse? Eu fiquei pensando, eles deveriam, esses que ocuparam a casa dela, deveriam vê-la lá, 71 anos, sozinha. Mas eu fiquei tão chocada com a cena, ela falou assim, olha, eu fui expulsa da minha casa, eu moro aqui há mais de 40 anos, essa casa é minha, e eles tomaram a casa. E aí, 11 dias pra voltar, Zé. E eles não queriam sair da casa.
0: Meu Deus.
2: Não, eu fiquei chocada.
1: É barbárie, né?
0: Imagina a situação, né? As pessoas chegando, bandidos, né? Invadindo sua casa, jogando suas coisas pra fora, falando, não, isso aqui é nosso, tava abandonado, agora é nosso. 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Em São Paulo, Tarcísio continua sendo favoritaço, com 45% das intenções de voto, de acordo com a Datafolha. Haddad tem 27%. O problema é que, somadas as intenções de votos de todos os outros candidatos, dá 40%, mais ou menos. Então, assim, de acordo com o Datafolha, o Tarcísio hoje tem ou teria condições de ganhar no primeiro turno. Para o Senado, Marina e Tebet têm 12%, André do Prado, 10%, Derrete, 7%, e Salles, Ricardo Salles, 6%. 42% avaliam a gestão de Tarcísio como positiva no estado de São Paulo e 23% avaliam a gestão como negativa. 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
3: A questão do Tarcísio, esse favoritismo dele, inclusive a fala dele nessa semana, defendendo o sistema eleitoral brasileiro, falando da lisura que foi eleito por ele. E outra coisa, detalhe importante, que vai derrubar, não tem mais espaço para questionamento do sistema das eleições no Brasil, porque o próprio presidente do Tribunal Superior Eleitoral é o ministro Nunes Marques, que foi indicado pelo ex-presidente Bolsonaro. Então, acredito que nessa eleição, a segurança eleitoral, a segurança da lisura do pleito não será mais questionado. Não há espaço para isso, né, Zé?
0: Você pega um dos maiores expoentes do bolsonarismo hoje, que é o governador de São Paulo, Tarcísio, que, inclusive, né, para muitos, deveria
3: ser o candidato
0: a presidente da República.
3: Para mim também.
0: Tarcísio falando: eu confio nas urnas, eu fui eleito por elas. Você tem o Nunes Marques, o Nunes Marques, que é o ministro do STF, escolhido, nomeado por Jair Bolsonaro, defendendo as urnas como patrimônio da democracia brasileira. Perde muito espaço essa tese de vandalismo, isso aí é de falar que quando perde, é roubado, foi roubado, teve fraude. Isso é perigoso, porque incitou milhares de brasileiros a ficar na porta de quartéis, a tentar participar daquela tentativa, melhor dizendo, daquela tentativa de golpe, porque muita gente acreditou, ficou indignada e queria participar de algum movimento que fosse reparar aquilo que eles estavam acreditando que seria a eleição fraudada.
1: Isso é importante que você fala, Zé, está na raiz do golpe, né? Essa história da credibilidade ou não da urna eletrônica, quem foi lá, aqueles incautos, mais ingênuos que foram convencidos, é porque acreditava que tinha fraude. E aí esse discurso realmente ele fica muito fragilizado agora, por conta de tudo que vocês colocaram. Eu só queria comentar um pouquinho essa
0: pesquisa de São
1: Paulo, Zé, que é o seguinte: o Haddad foi a candidatura ao governo de São Paulo convencido pelo Lula, ele não queria. E aí, agora, essa disputa agora dele com o Tarcísio, na verdade, ela antecipa 2030. Ela antecipa 2030, que é a disputa que vai acontecer, provavelmente, né, do Tarcísio contra um candidato do PT, que hoje deve ser o Haddad.
0: Ou será a Michele, a candidata do bolsonarismo?
3: Pelo PL, provavelmente.
1: Aí a gente tem que ver como é que vai se comportar o bolsonarismo, se ele vai rachar ou se ele vai permanecer unido.
0: Ou será Flávio candidato à reeleição, caso seja eleito.
1: Pode ser.
0: Tem várias possibilidades, né?
3: Mas a Michelle está descolando o bolsonarismo, viu? Apesar de ser a musa do bolsonarismo, ela já tem um recall próprio dela, está construindo isso, pesquisas mostram isso.
1: Porque o Tarcísio também está se descolando do bolsonarismo.
3: Exatamente.
1: Então o que vai sobrar? Mas assim, o Zé tem razão, né? Pode ser que o candidato à reeleição seja o Flávio. Agora, é por isso que dizem as más línguas que o Tarcísio não está se empenhando assim na candidatura do Flávio, porque ele não tem interesse na eleição do Flávio agora, porque aí o Flávio seria concorrente dele em 2030 como candidato à reeleição. Agora, pro Haddad, esse cenário de primeiro turno do Tarcísio não é nada bom. Não é bom por agora, mas não é bom também por 2030, porque no PT também não é uma unanimidade essa história do Haddad ser o sucessor do Lula, caso o Lula vença a eleição agora, né?
0: 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Vamos lá com a nossa querida audiência. Tem aqui a participação do nosso querido ouvinte que diz sobre as pesquisas, queria saber qual candidato tem o eleitor mais inteligente e mais escolarizado, diz aqui, pergunta o nosso ouvinte. Posso pegar essa estratificação da escolaridade para você, querido ouvinte? Vamos lá, tem a estratificação aqui da pesquisa Datafolha. Vamos ver aqui algumas

0: 5% das intenções de voto, ouvinte. Vamos ver aqui.
1: Ou seja, fica claro aí que o Flávio destaca, cresce na faixa
0: média
1: da faixa de idade de 16.
0: Não, aqui tá. Estamos falando de escolaridade. Não,
1: mas a escolaridade, ensino médio, normalmente é a meninada jovem
2: não,
1: que está aí.
2: Mas,
1: também tem um recall
2: dos quem
0: fez até o ensino médio.
1: Exatamente.
0: Isso aqui não está diretamente ligado
1: à idade.
0: À idade, não. São 7h25. Tem aqui a participação do nosso ouvinte que está dizendo: o programa é top, José, mas poderia deixar um pouco o assunto político, porque Jesus Cristo, isso é chato pra caramba. Bom, e aí as pessoas, né, tem gente que fala que os políticos querem que a população ache chato mesmo discutir política.
2: Mas temos
0: enquanto
2: que falar.
0: Eles fazem o que querem lá, né? Quanto menos a população acompanhar, melhor para os políticos que não são corretos. 7h26, voltamos já já.
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3: Bora lá, agora são 7:31. Olha a polêmica. O nosso ouvinte está dizendo: o ouvinte pediu os candidatos mais votados entre os mais inteligentes / estudados. Esses dois adjetivos não tem necessariamente equivalência. Se fosse assim, não teríamos tantos médicos que defendem até hoje a ivermectina para Covid e são antivacinas. Eu fico impressionado esse tipo de postura, motivada por uma única razão: fanatismo político. Não tem mais nada que explique esse tipo de postura anti-evidências, anti-ciências.
4: E falando em ciências, hoje é o dia D da campanha de vacinação. Hoje é dia de levar as crianças, jovens.
5: Contra o sarampo, né?
4: Contra o sarampo, difteria, coqueluche, HPV, que é um seguro de vida, principalmente para as meninas quando estiverem adultas. E a hora é essa. Hoje é o dia D de vacinação.
3: Então, acontece hoje em todo o Brasil o dia D da campanha nacional de multivacinação. É multivacinação, viu? O foco principal é a atualização da caderneta de crianças e adolescentes de até 15 anos de idade, com a oferta de 20 tipos de vacinas do calendário de rotina. 20 tipos de vacina, olha que maravilha. Então não acredite na lorota, na conversa fiada do antigo, você vai vacinar seu filho, pensa bem, hein? Chegamos ao absurdo de ter uma ouvinte aqui falando que quando ela foi vacinar contra a Covid, a pessoa que ia aplicar a vacina nela tentou desencorajá-la a tomar a vacina. Ah, meu pai do céu, 7:33, Tamanduá Mirim é resgatado depois de invadir escola em Formosa, no entorno de Brasília. O bichinho foi encontrado escondido em um buraco no pátio de uma escola municipal no distrito de Bezerra. Apesar do susto, a equipe dos bombeiros confirmou que o Tamanduá Mirim estava tranquilo e sem ferimentos.
4: Mas é, isso aí tá mostrando, até a natureza sabe a importância de estudar, da educação.
3: Ele queria estudar, tadinho.
4: Ainda mais que é o Tamanduá Mirim.
3: Tamanduá criança.
4: Tá na idade escolar.
3: São 7:34. 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Ora lá, tem aqui um ouvinte dizendo: me explique uma coisa, quando tem um candidato querendo acabar com a CLT e a Justiça do Trabalho, Se acabar, como é que vai ficar o trabalhador com mais de 20 anos de empresa? O que vai acontecer? O problema do Brasil é o trabalhador e nunca os políticos ladrões, protesta aqui o nosso ouvinte Ivan Luiz Zete.
4: A questão de tempo de casa, isso aí é um mito que fica na cabeça das pessoas. 20, 30 anos de casa. Olha, se a empresa tem a obrigação de recolher a sua parte do INSS, porque parte é descontada do trabalhador, e o fundo de garantia, e pagar em dia o salário do funcionário. Essa coisa de 30, 40, 50 anos não torna o trabalhador sócio da empresa, não. Há uma cultura, muita gente pensa que ele fica proprietário de parte, tem direito e tal. O direito dele se resume ao salário, à contribuição para o INSS e ao seu fundo de garantia. Fora isso, não existe, é mito.
5: Rapaz, o Donizete deu uma viajada aqui para defender os liberais, que eu vou te contar. O camarada perguntou o negócio, ele foi lá no adiante. Eu vou responder aqui a pergunta do ouvinte, é o seguinte, olha. Os liberais, os neoliberais, defendem mesmo o fim da CLT, o fim da Justiça do Trabalho. A Justiça do Trabalho já vem sendo muito espremida, porque o Supremo, o STF, ele tem defesas muito neoliberais, muito antitrabalhador. Então a Justiça do Trabalho, ao longo do tempo, já tem sido muito espremida. E os neoliberais defendem, inclusive, uma segunda reforma da Previdência, que vá além daquela reforma feita pelo Temer. Então, é isso que defendem o pessoal aí que é defensor da Faria Lima.
4: Olha bem, eu, inclusive, pela reforma do Temer, eu não vou me aposentar nunca. Acontece isso. Então, o que acontece? Mas é uma questão matemática. Racionalmente, eu gostaria que os esquerdistas, principalmente o exímio representante dela aqui no estúdio, me apresentasse uma equação matemática com a pirâmide invertida, reduzindo a quantidade de contribuintes. Onde é que vai fechar a conta da Previdência? Ou seja, só se buscar lá na Faria Lima um financiamento para isso.
5: Vocês estão vendo aí, tem que fazer outra reforma da Previdência. Pro Donizete, pra turma que defende a Faria Lima, é isso aí. Agora, quando se fala em taxação de super rico, aí não pode não. E eu não tô falando de você que tem seu milhãozinho, seus 5 milhões, seus 10 milhões, não. Eu tô falando do cara que tem 100 milhões. Aí você tem que taxar e jogar esse dinheiro para cobrir o que precisa. A Previdência, se precisar, ou outra coisa, se precisar. Se a matemática não fecha se você não taxa super rico. Aí não fecha mesmo, não.
4: Mas os direita pensante não são contra a taxação das grandes fortunas, não. O que a gente vê no Brasil muito são as pessoas que acham, se sentem ricos ganhando 2, 3, 4, 5 salários mínimos, defendendo os interesses dos super ricos. Inclusive, no plano de governo, aí eu vou puxar uma sardinha para a coisa mais importante dessa eleição. Tá todo mundo preocupado com a eleição do presidente da República. Pois a minha preocupação é a qualidade dos senadores, que agora são dois terços, dos senadores que vamos mandar de volta ou renovar o Senado, e dos deputados federais que irão fazer de refém o próximo presidente.
3: Nossa, essa foi boa, né? Porque sim, os presidentes hoje são reféns do Congresso Verdade. Nacional, que tem muito mais poder do que o executivo. 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Os dois mandados de prisão temporária e de busca e apreensão foram cumpridos durante uma operação realizada ontem, segundo a Polícia Civil. Uma das vítimas morreu e a outra, que estava grávida, perdeu o bebê. Os crimes teriam sido cometidos entre maio e junho deste ano. Os nomes dos envolvidos não foram divulgados, por isso o G1 não conseguiu localizar a defesa deles até a última atualização desta reportagem. Em nota, a PM de Goiás informou que a corregedoria foi previamente comunicada e acompanha o cumprimento dos mandados judiciais, prestando o apoio necessário à ação, que também conta com a participação de equipes especializadas da PM. Os suspeitos são lotados no 13º Batalhão da PM de Goiás.
4: É uma triste realidade, né? Dois jovens recém ingressados na polícia e que partem pro crime, né? Porque não tem outra explicação. Maculando aí, jogando uma nódoa na história de uma instituição de homens e mulheres que há mais de 150 anos cuidam da segurança da sociedade e tudo mais. Eu costumo dizer, Zé, o pior criminoso é aquele que consegue vestir a farda de uma instituição, vestir a roupa de uma instituição respeitável e que não deveria ser temida, mas respeitada e considerada, cuja missão é cuidar da segurança da sociedade. Ou seja, o policial deve ser a referência de confiança, de segurança. E aí aparece dois jovens desse que tenta jogar na lama tanta história, tantos anos de história.
3: No Rio de Janeiro, o Datafolha trouxe o seguinte resultado para a eleição para governador: Eduardo Paes, sozinho, isolado na frente com 41%. Ruas, o candidato do Cláudio Castro, do esquema do Cláudio Castro, 19%. Garotinho, 9%. Lembrando que a candidatura do Garotinho, do Antony Garotinho, pode ser impugnada. Então, assim, a coisa tá em céu de brigadeiro aí pro Eduardo Paes. A situação dele
4: tá igual o Pablo Marçal também com a justiça.
6: Absurdo,
4: né?
6: Isso, né? Ele tumultuar daquele jeito ali.
4: Mas hoje a turma é o seguinte: tem candidato que entra pra concorrer e outros que entram pra atrapalhar. Tem situações assim.
6: Zé Luiz, uma coisa...
3: Dizem, né, que a estratégia do Pablo Marçal, além de, logicamente, tumultuar, a ganhar marketing com mais um tumulto, seria agir, caso, né, a candidatura dele persista, dure algum tempo, agir como uma linha auxiliar a Flávio Bolsonaro.
4: É o Kelmon do Flávio.
3: Padre Kelmon.
5: Já fez água, né? A justiça eleitoral deu uma cautelar.
6: Ele está proibindo.
3: Não tem recurso.
6: Mas como que aceita a candidatura?
3: Não tem horário de televisão. 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Lili.
6: Zé, vamos aliviar aqui um pouco. Eu quero fazer um convite a vocês, a todos os meus queridos ouvintes da Interativa, do YouTube. Sabe que é nesse momento que eu tô enlutada, né? Tô fazendo um esforço para passar esse momento da perda da mamãe física, né? E tem dias que é bom, tem dias que é ruim, tem dias que eu tô melhor, eu tenho muita fé e acho que vai passar. Eu recebi um convite bacana. O João Marcelo, que é cantor, compositor, meu grande amigo de muitos anos, me convidou pra cantar No dia 3 de setembro, lá no SESC.
4: Lembrete, Lili é uma excelente cantora.
6: Eu tô convidando todo mundo, eu quero que todo mundo vá participar. É dia 3 de setembro, lá no SESC, no centro de Goiânia. Eu vou cantar, ele vai convidar algumas pessoas. Eu sou uma das convidadas, são mais de 40 anos de carreira. Eu vou cantar duas músicas com ele, que
3: La Vie en Rose.
6: La Vie en Rose, como você sabe, e Como os Nossos Pais. Então eu gostaria de convidar a todos que prestigiassem esse dia, dia 3 de setembro, lá no SESC, no centro de Goiânia. E pra mim foi um bálsamo pro meu coração. Zé, gostaria muito que você fosse, viu?
3: Opa,
6: eu sei que é difícil sair de noite.
3: Vou fazer
6: mas
3: o possível
6: eu gostaria que você fosse.
3: Ir, Lili,
6: e os
3: que
6: nossos
3: legal.
6: Queridos que estão nos ouvindo também. Muito obrigada.
3: Valeu, Lili. 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A PM de Goiás resgatou ontem uma mulher de 24 horas que foi mantida acorrentada e amordaçada por quem? Por quem?
5: Marido, namorado.
3: Não é difícil adivinhar, né, Alisson? Pelo ex-marido. Por 5 dias, ela ficou acorrentada e amordaçada. Aconteceu num município goiano, Águas Lindas de Goiás. O autor é identificado como Ailton Rodrigues de Souza. Ele foi preso em flagrante pelo sequestro e pelo cárcere da vítima. No cativeiro, os policiais encontraram a mulher com algemas, cordas e uma corrente de ferro. Horrível, horrível, horrível isso, gente. Ela também usava uma máscara no rosto para evitar que vizinhos pudessem ouvir os seus gritos após o resgate. A vítima relatou ainda ter sido estuprada por diversas vezes. Mas que tem na cabeça o homem goiano pra fazer uma... Eu falo homem goiano, porque esse tipo de caso aqui de violência contra a mulher, de estupro, de espancamento, de homicídio, é muito mais comum do que a gente gostaria. Feminicídios, né? Então, que tem na cabeça um homem pra fazer uma coisa dessas, hein?
4: Cérebro de camarão.
3: Voltamos depois do intervalo com esse outros assuntos.
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10: 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Bora lá, agora são 7:52. Tem ouvinte gravando.
11: José Luiz, bom dia.
10: Bom dia.
11: Lembrando do grau cultural do programa de sábado, você falou a história do Lula no Nordeste, eu lembrei de Iris Rezende Machado em Campinas, nos anos 60. Na eleição de 1960, Mauro Borges e Juca Ludovico disputavam o pleito, dois primos. Daí, Dona Gersina Borges, vendo que o ludoviquismo não era benquista em Campinas, né? Pelo fato da mudança da capital e a perca do município de Campinas do grau de cidade, convidou o então campeão de voto, Iris Rezende Machado, para dar uma volta ali em Campinas, né? Parou sua chevinha ali no posto Amazonas e foi das Minas Gerais até a Perimetral pedindo voto de casa em casa. Foi daí que foi um fator crucial para Mauro Borges ganhar do seu primo, né? A eleição de 60. Abraço a todos, ganhei.
10: Olha só, e sabe quantos votos teve? Olha como o estado era diferente, menos povoado. Mauro Borges ganhou aquela eleição em 1960 com 55,04% dos votos, com 160 mil votos. Juca Ludovico ficou com quase 45% e 130 mil votos, Edinho.
12: Hoje ele mal, com essa votação, mal se elegeria deputado federal. E vale dizer também, Zé, que Mauro Borges, após essa eleição, foi caçado, afastado em 64 pela.
13: Ele ganhou, militar. Mas não levou. E ele foi caçado pelo golpe que ele apoiou, né? Porque ele tinha sérias divergências com
12: ele o Jango Goulart. Ele era inclusive militar, ele tinha militar.
13: Ele tinha patente militar, apoiou o golpe, mas foi caçado pelo golpe, porque aqui no estado os apoiadores do...
10: Desculpa, ele levou mais assim, ele, sim, ele ficou de 61 a 64, né?
13: Ele levou, mas ele foi caçado depois.
10: Antes do final do mandato.
12: E naquela época o mandato era de 5 anos.
13: Isso. E os apoiadores dele aqui sopraram lá no ouvido dos militares que tinha muito comunista no governo do Mauro Borges.
10: Bom, vamos lá. Olha só, voltando ao caso escabroso daquela mulher que estava acorrentada pelo ex-marido, ela era considerada desaparecida pelos familiares desde segunda-feira, quando saiu de casa para ir a uma consulta e não retornou. Na data, a mulher estava na região da Morada da Serra quando utilizou um mototáxi para se deslocar até a clínica localizada na barragem 1. Depois da consulta, câmeras de segurança filmaram a mulher deixando o estabelecimento. Foi a última vez que ela foi vista antes de desaparecer. De acordo com informações da PMGO, depois que saiu do comércio, ela teria sido sequestrada pelo ex-companheiro e que a mantinha sedada em um cativeiro. É aquele bandido que acha que não, se não é minha, não é de mais ninguém.
12: E aí, dopa a mulher, amarra, acorrenta, subjuga e etc. Que prazer mórbido em estar, se relacionar com alguém que está dopada, adormecida, ali sem atitude. Porque eu acredito que o prazer esteja em ser escolhido pela pessoa e amado pela pessoa em sã consciência.
13: E que tipo de homem essa sociedade tá criando, né? Que coisa terrível, que desastre.
10: É, e aí a gente tem que começar na educação em das casa, nossas, né? Crianças, dos nossos filhos, né?
14: Exemplo, né?
10: Exemplo. Moradores de Bauru, no interior de São Paulo, receberam contas de água com valores que superaram 3 milhões de reais na última quinta-feira, com vencimento para o dia 1º de outubro. Em um mesmo condomínio, os vizinhos receberam contas que variavam de 8 mil a mais de 3 milhões. Nossa, de reais. Isso aqui tá parecendo a história do patrimônio, primeiro patrimônio declarado lá do Pablo Marçal,
14: louco, né?
10: Mais de 6 bilhões de reais, depois não, foi erro de digitação.
12: Zero aí, demais.
10: Ah, agora são 7:57
13: pois minutos. Sim. A conta de Bauru tá parecendo a conta de Itu, né? A conta de água, muito grande.
10: Boa brincadeirinha aí, né? A conta grande.
12: Errou o CEP, essa conta.
13: Exatamente.
10: Vamos lá. A ANEEL aprova rateio de 5,5 bilhões da UBP para aliviar alta na conta de luz. Recursos vão beneficiar consumidores de 22 distribuidoras nas regiões Norte e Nordeste, além do Mato Grosso e partes de Minas Gerais e Espírito Santo. O valor ficou abaixo da projeção inicial da agência. São 7:57, 7:57. Bora lá com as participações de mais ouvintes que estão mandando mensagens de voz. Bom dia, vocês comentaram sobre a doença do Lito Souza, uma referência na aviação, muito triste. Depois de descobrir um câncer de próstata, foi descoberta nele uma doença degenerativa sem cura. Nossa, que coisa, senhora, triste,
14: muito,
10: né?
14: Triste.
10: e com um avanço muito rápido essa doença. Doença rara, raríssima, essa doença nos últimos quase 30 anos foram pouco mais de 500 casos diagnosticados no Brasil e infelizmente o Lito Souza aí, o nome da doença é tão complicado que eu não dou conta de falar, mas assim, situação muito triste, né? A esposa gravou um vídeo comunicando. Isso. E pedindo a qualquer pessoa que saiba de qualquer tratamento que possa dar algum resultado, que entre em contato com ela. Lito Souza está com Creutzfeldt-Jakob, é o nome da doença degenerativa e rápida. E ele já perdeu parte dos movimentos. Para você ver a rapidez, né, dessa doença. Tem aqui a participação do nosso ouvinte interagindo. Tem ouvinte aqui falando que a pesquisa é comprada. Todas as pesquisas são compradas, então.
12: Claro, alguém tem que pagar a conta. Não.
13: É, isso aí é realmente. O ouvinte tem razão. Toda pesquisa é comprada. Explica isso, é.
10: Não. Aí ele. Aí ele se refere ao atual presidente com alguns adjetivos nada carinhosos e diz que as pesquisas são compradas, etc e tal. Pois não, Zete.
12: E o importante é você notar o seguinte: as pesquisas são compradas, sim, por empresas de consultoria que têm interesse em saber para onde está indo a manada de votos e para o mercado financeiro. E mercado financeiro não é esquerdista e muito menos petista, esquerdista, vermelhista. Mercado financeiro, ele não tem cor, não tem partido, ele tem dinheiro. Então, por que que bancos encomendam pesquisa? Porque ele tem corretoras de valores que investem na bolsa, investem em fundos de participações, mercado de capitais, etc. Ele precisa saber o que ele quer saber, faz pesquisa, não é para saber quem é que vai ganhar. Ele quer saber o perfil do eleitorado, onde ele vai votar. Aí sim, vai votar no Zé Luiz. Bom, Zé Luiz é radialista, é comunicador, coisa e tal. O perfil dele é de fazer um governo mais para esse lado da comunicação. Então, vamos direcionar os investimentos para a área de comunicação. É a área que vai desenvolver. Lá é o Alisson. Então, o Alisson é esquerdista, comunista, é o pessoal mais progressista, coisa e tal. Minha casa, minha vida, minha dívida e etc. Vamos deslocar investimento para a área do investimento em habitação popular. Então, é para isso que banco paga caro por pesquisas caras.
13: Só que tem uma coisa, né? Assim, a pesquisa, ela só se sustenta se ela tiver credibilidade. A cada dois anos tem eleição. É relativamente pouco tempo. Então, a pesquisa só está aí porque na eleição passada ela teve credibilidade. E nas eleições anteriores. Datafolha, claro. IPEC, agora a Quest, né? Que é uma pesquisa muito boa também.
14: Tem credibilidade, né?
13: Tem credibilidade.
12: Exatamente. E é isso, porque se não tem credibilidade, ela não é bem feita, os clientes não compram essa pesquisa. Simples assim.
10: Olha só, Ministério Público investiga projeto de data center na Amazônia. Apuração mira licenciamento e impactos socioambientais. Lá nos Estados Unidos já virou uma verdadeira guerra, porque o data center é onde estão os supercomputadores, né? Que, por exemplo, vamos dar um exemplo aqui, a Meta, a maior empresa como é que se fala?
12: De aplicativos.
10: De aplicativos do mundo. Isso aqui não acontece por milagre, né? Você entrar aqui no aplicativo, ele funcionar, abrir o WhatsApp, por exemplo. Tem que ter supercomputadores aí, né? Comandando tudo isso. E esses supercomputadores, eles precisam de muita água para a refrigeração, a água, né? A base de água. E é por isso, né, que eles são instalados em regiões que têm muita água. E aí já estão de olho na Amazônia, porque tem muita água, tem muito rio, para instalar várias dessas plantas, essas empresas mundiais.
12: O Brasil é um dos maiores mananciais de água do mundo.
10: É o segundo maior de água doce do mundo, só perde pro Canadá. 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Por hoje é só, muito obrigado, Alisson, Lili Moreira e Donizete Santos.
15: Excelente final de semana e ótima semana para todos nós, com boas notícias sempre.
10: Um abraço para os ursinhos carinhosos, vai não?
15: Com os ursinhos carinhosos maravilhosos que me acolhem todo sábado.
13: Lavi Rose, Lili.
10: Lavi Rose.
15: Conte-me quando sebra e
10: volto na segunda seis da manhã.
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0: bom dia, ó glorioso estado de Goiás. Tá começando mais um cafezinho aqui pelos 949 da Interativa. Bom dia, Pupulas.
1: Bom dia, DJ. Eu aqui nesse sábado pra cobrir o nosso querido pequeno gafanhoto.
0: Nosso Peter Pan.
1: Nosso Peter Pan que tá lá pra cidade de Goiás. Bom dia aos nossos queridos ouvintes. Bom dia ao Bruno que já chegou aqui. Bora lá, né? Sábado, eu já tô com segunda-feira na cabeça.
0: É o costume, né? Não trabalhar aos sábados
1: aqui. Ah, não trabalhar aos sábados. Eu tenho tanta coisa pra resolver nesse sábado. Mas minha mãe ainda veio pra Goiânia e ainda tem que dar atenção pra mãe.
0: Tá certo. Bruno Rizzo, meu amigo, como é que você tá, cara?
2: Entre duendes e fadas, a terra encantada. Cara, eu estou no mínimo, como diria você, excelente. Pupurinha abrindo o programa nesse clima sorumbático aí, cara. Bom demais trabalhar no sábado. Falou aquele que não trabalha no sábado.
0: Como é que chama? É testemunho de Jeová?
2: Testemunho de Jeová.
1: Eu não trabalho aqui no sábado.
0: Ah, vamos aos nossos patrocinadores desse singelo programa que está apenas começando. 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
0: 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Boa, ó, casa.
2: Boa
0: bem.
2: Piada,
0: é. 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Tá começando o cafezinho. Eu gostaria de que o Populinho cantasse. Não.
1: Eu
0: não
1: falei que vou cantar. Ele pediu pra eu cantar, ele pediu pra eu cantar. Oh, ele pediu pra
0: cantar. Agora é uma ida sem volta.
1: Hoje é sábado, são 8:08.

0: Então, resumindo, meus
1: queridos... Se ainda tem algum ouvinte, né, com a gente.
0: Meus queridos ouvintes. Então, a nossa enquete hoje é...
2: Agora são 8:08.
0: E o mundo acaba às 18:00 em ponto. 18:00:00.
2: O que que você iria fazer de bate-pronto, hein? De agora até às 18:00. Eu não sei, vai de você, ouvinte. Qualquer resposta, a mais louca que for, que pra gente tá valendo, tá
0: agora
2: certo?
0: Agora já é 8:09, perdemos mais um minuto.
2: Um minuto,
0: o mundo tá acabando.
2: Você perdeu um minuto da sua vida. Porque às 18:00 em ponto o mundo vai acabar. Então, 3226-9490, você participando e contando pra gente por mensagens de áudio, mensagens de texto, o que você faria se o mundo fosse acabar hoje às 6:00. Não é 6:01, não, tá?
0: 6:00.
2: 6:00. Então, o tempo tá correndo. Ah, lembra aquela série que ficava...
1: 24 horas.
0: É, 24 horas.
2: Se tivesse aquele efeito aqui, seria legal, hein? Está acabando, então.
0: Nossa,
2: eu quero saber
0: deixar
2: de você.
0: Aquilo, o programa inteiro tocando no fundo da cabeça da gente.
2: Não, e aquilo era uma pressão, né, lascada, né, que a pessoa ficava desorientada, porque dá crise de gatilho.
0: Dá gatilho.
2: Aquilo dá gatilho.
0: Gratilho também.
2: Gratilho também. Gratilho. É, temos kit Bill Stratos Biuse, temos par de ingressos dos Cinemais a rodo aqui, tá bom? Então participe 3226-9490. Populas, esse programa está apenas
0: começando.
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0: Amor está no ar. Lady Gaga, Bruno Mars. Ho, hey, ho. Cafezinho Go Back to Bahia neste sábado, hoje dia 22 de agosto, hein? Dia do fim do mundo, então.
1: Dia do fim do mundo, são 8:18.
0: Peraí, vamos fazer um negócio direitinho, que a gente conseguiu aqui o efeito. Nós somos profissionais. Então, agora são 8:18.
2: E o mundo vai acabar às 18 horas em ponto.
0: O mundo irá acabar às 18 horas. A nossa enquete Pano Bianco de hoje. Quero saber de você, ouvinte. O mundo acabando às 18 horas hoje. Você já tá perdendo alguns minutos, segundos. O que você faria? De bate-pronto, é aquele no susto. Saiu agora. Comunicado mundial. O mundo irá acabar às 18 horas. Já tem muito ouvinte
1: participando. Já tem participando aqui. É por mensagem, o Alan Souza. Bom dia, rádio mais diferenciada e completa desse universo. Nossa, já bajulou a gente.
0: Universe.
1: Se o mundo acabasse às 18 hoje, teria o prazer de passar com minha família, comer o que gosto, ouvir a rádio mais top das galáxias e finalizaria o dia com a esposa e filha se divertindo. Poderia ser o fim, mas seria o final mais feliz da minha vida.
0: Ó.
1: Ó, apaixonado.
0: Apaixonado.
1: E ainda bajulou a gente duas vezes.
0: Volto a lembrar do filme Presságio, de 2009, do Nicolas Cage, estava vendo aqui agora. O que que aconteceu? Ele foi terminou com os parentes, sendo que o filho dele, né, junto com uma menininha, foram para um outro planeta, uma civilização superior, os levou para outro planeta.
1: Sequestrou.
0: É, mas no bom sentido, bom, né, Popolinho?
1: Nós vamos dar moral no áudio também aqui?
0: Pode falar, Bruno. Ah, não, você mudou, né? Ah, o Bruno mudou de lugar, eu nem reparei.
3: É porque eu sou muito grande, né? Por isso. Não, cara, eu fico pensando aqui, né? Que desespero passar o último dia com suas famílias, né? Tipo, nossa,
0: mas isso é
3: deve
0: desespero?
3: Ser.
0: Poxa, que
3: não,
0: é isso, cara,
3: tem não. Gente aí que não é ligado em família igual a gente, não, cara. Aí deve sofrer.
0: Agora são 8:20, pô.
3: Tá acabando.
0: Então, tá acabando. Às 18 horas o mundo irá acabar. O que você vai fazer? Da agora
3: cê,
0: até lá.
3: Você faria a rádio até o fim do mundo?
1: Você faria? Acompanharia as pessoas hoje? Até às 18 horas.
3: Porque olha que legal, você pode ficar colocando o agonia na vida dele.
1: A pilha,
3: gente,
1: pilha.
3: Tá acabando,
1: pilha,
3: falta um, né? Minuto, falta um minuto, vamos morrer.
0: Saquearem lojas, quebrarem as coisas, né?
1: Não, aí não, aí você tem que ser assim, vamos ser civilizados, vamos. O mundo tá acabando. Mas gente, isso não,
3: calma,
1: é o fim do mundo. Assim,
3: o cara
1: mundo tá
3: colocando
1: acabando,
3: fogo no
1: mas
3: Amogás.
1: Isso não é o fim do mundo. Vamos respeitar os colegas.
0: Chega o cara da produção falando, não, mas é o fim do mundo.
3: É verdade.
0: Mundo.
3: É, DJ, os caras saqueando o Onogás, quebrando o
0: Onogás, cara, de um
1: é realmente o mundo do Bruno já acabou.
3: Já acabou.
0: Acabou na década de 80, cara. Lojas Onogás. Se ele falar Arapuã, eu vou embora agora.
1: Nossa.
0: Meu Deus do céu,
3: pois é.
0: Mais ouvinte, vamos botar áudio, tem um monte
1: tem
0: de
1: áudio, tem áudio, você quer ir nos áudios? Vamos lá, vamos lá.
0: Ouvinte, vai lá, peraí, ouvinte.
4: Do cafezinho, oi. Quem falou Marco Antônio.
0: Fala, Marco Antônio.
4: Eu pegaria minha esposa e meu filho, arrumaria um hotel muito bom pra gente ir. Alugaria um super carro e a gente ia passar o resto do dia lá, descansando, aproveitando o dia, se divertindo, comendo bastante e só esperando o filme.
1: Mas aí eu tenho umas perguntas. O hotel estaria funcionando?
3: Não, e pra que ele vai alugar o carro se ele vai ficar no hotel?
1: É. Ah. Aí o supercarro, ele pegaria estrada. De repente é fim do mundo, as estradas vão estar congestionadas.
3: Alguém vai cozinhar pra ele?
0: Eu entendi o que ele quer. Ele quer passear num carro que ele nunca poderia ter. Sei lá, um carro importado, top, daria um jeito, usaria o quimba do cartão de crédito dele pra passar, pra supostamente andar naquele carro, pelo menos um período. Depois estacionaria na porta de um hotel 5 estrelas e ficaria lá com a família, entendeu? Agora a questão, o Pupulinho levantou uma questão bacana. Será que o hotel estaria funcionando?
1: Difícil.
0: Porque aí você, lá dentro do hotel, você só assinaria a notinha, né?
3: Rapaz,
1: ele ali passa o cartão pra sempre.
3: Eu ia pro hotel mais chique de Goiânia. Palácio das Esmeraldas.
1: Ah, isso aí. Aí sim, né?
0: Pode rodar mais um aqui?
1: Pode rodar.
5: Bom dia, cafezinho. Rapaz, sinceramente, se o mundo fosse acabar às 18 horas, primeiramente que eu ia ficar desesperado, né? Depois eu ia buscar a Deus, viu? Porque pensa numa vidinha bagunçada pra mim, viu?
1: Mas esse ouvinte aqui, o mundo dele já tá acabando, porque essa barulheira
3: trocar amortecedor aí, ouvinte.
0: Seu mundo já tá acabando.
3: Já acabou.
0: Aqui, mas vamos dar um incentivo pra ele. Levou um par de ingressos do cinema.
3: Continua
0: o cinema.
3: Mas tem que ser antes das 6 que o mundo vai acabar.
1: Não, brincadeira.
3: Vamos lá.
1: Eu esqueci de ver o nome.
0: Bom dia!
1: Peraí, vamos ver o nome do ouvinte. Tá, eu tenho esse hábito. Leonardo.
0: Bom dia, sobre a enquete, eu faria isso. Primeiro, dar um bicudão nos meus piores inimigos. Segundo, jogar bola mesmo todo lascado. Terceiro, despedir dos meus parentes, menos o tio do pavê. Quarto, pedir perdão pelos meus pecados. Quinto, fazer xixi na calça.
1: Por estar com medo da peste.
0: Da peste.
1: Isso aí fez a lista completa.
0: Eu acho que essa lista já tá pré-estabelecida.
1: Eu acho, ó, que você já pode começar a preparar o quinto, porque já são 8h23.
3: Deu um xixi?
0: Ó, esse é o cafezinho aqui na Interativa, tá perguntando pra você hoje, nossa enquete pano branco. O mundo vai acabar às 18 horas. Agora são 8h24 da manhã. Então, 6 da tarde, o mundo vai acabar. Não interessa como, mas vai acabar. Aqui quem manda somos nós. A enquete é nossa, então, cara. A que jeito que vai acabar o mundo? Não interessa.
1: Você escolhe o jeito que o mundo acaba pra você.
0: A melhor forma do mundo acabar, você vai escolher. Então, queremos saber de você. De agora até às 18 horas, o que que você vai fazer?
1: E olha que o DJ não deu a noite para as pessoas aproveitarem.
0: Não, é amanhã. Não. É para complicar mais ainda, viu? Boa. 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
0: 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Esse programa não para. 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

0: Andréia Sambone aqui no cafezinho. Ô Bruno, você tá no mesmo lugar ainda, né?
1: Ele tá fazendo a dança das cadeiras hoje.
0: A dança das cadeiras. Seguinte, 32269490 é o enquete Pano Bianco de hoje. Estamos perguntando pra você, agora são 8h33, às 18 horas o mundo irá acabar. O que que você faria? De susto, assim, meu Deus, peraí, 8h33, meu Deus, ai, o que que eu vou fazer aqui agora?
1: Ó, nós temos uma coisa muito importante aqui, ó. O Ed Wilson mandou, bom dia, se o mundo acabasse às 18 horas, eu mesmo assim teria que recolher as roupas do varal, amando da esposa.
0: Viu?
1: Tem as preocupações, o mundo não pode acabar com a casa bagunçada.
0: Com a casa bagunçada.
1: E aí, imagina, as roupas vão ficar esturricadas no varal?
0: Não pode.
1: Não funciona
0: assim. Tem que colocar o lixo pra fora.
1: E Bruno, o que que você ia fazer se o mundo fosse acabar?
2: Cara, primeiro, né, é óbvio, né, eu ia morrer de arrependimento de todas as mensagens que eu não mandei, que eu deveria ter mandado. Mas eu ia tocar o terror, cara, eu ia na casa de todo mundo que eu já me relacionei e falar, então, bora? Ia terminar o fim do mundo magro, fraco, assim, mas ia feliz, entendeu?
1: Ia ser meio Bruno Riso no final do dia.
2: Meio Bruno Riso, pra todas elas dizerem assim, não acredito, agora que ele voltou, o mundo vai acabar.
1: A autoestima do Bruno, o mundo acabando e a dele só crescendo.
2: Uai, mas é assim, né? Paulo Oliveira, tô aqui.
0: É porque eu já contei pra todo mundo, as pessoas próximas a mim sabem que eu tenho um top 10.
2: Olha, o top 10, já pode entrar no top 10.
0: Você começaria a ligar, mandar mensagem. Oi, fulano, tudo bem? Tudo bem. Lembrando de você, pra mandar você ir pra casa do chapéu. Obrigado. Próximo, número 2. Número 2. Oi, lembra de mim? Lembro. Ó, não esqueci de você, viu? O mundo tá acabando, mas vai pra casa do chapéu.
1: Eu acho que os nossos ouvintes estão muito conservadores. Vamos ouvir.
0: Então. Vamos lá, ouvinte no ar.
3: Bom dia a todos. Como o mundo vai acabar, eu demorei a responder pra vocês que eu estou correndo atrás junto com a Maria Machadão.
0: Não.
1: Ah, é porque tá no ar, porque eu aumentei a velocidade.
3: Para nós fazer um evento, aproveitar todos os minutos desse de último dia, e então nós já estamos correndo atrás e logo nós divulgaremos como nós iremos aproveitar todos os minutos das nossas últimas.
4: Fala, galera da Interativa, bom dia. Aqui é o William, motorista aplicativo.
0: Beleza.
4: Pai, com certeza eu ia me despedir da minha família, dos meus amigos, né? Agradecer por tudo que eles proporcionaram na minha vida. E depois, claro, eu comeria uma bela carne de sol, né? Afinal de contas, eu sou de Campo Maior, no Piauí, capital mundial da carne de sol.
1: Gente, pô, o povo tá assim, ó.
2: O mundo vai acabar, toda carne vai virar de sol.
1: Não, e o problema assim, são menos de 10 horas pro mundo acabar, o povo tá fazendo tanto planejamento.
2: Né?
1: Eu ia ser simples, eu ia numa dessas empresas de locação de jatinho privado, estourava o limite do cartão, pegava o marido, ia pra algum lugar muito legal, tipo uma praia que eu gosto, um lugar bonito. E aproveitar os últimos momentos da vida lá.
2: Eu queria chamar a atenção aos ouvintes que o Populino tem um limite no cartão que dá pra alugar um jatinho, tá? Gostei dessa frase,
0: tá,
2: Populino.
0: Entendi.
2: É outro nível, né?
0: É outro nível, né?
1: Mas eu acho que
2: vai malhar na academia da Virgínia.
0: Agora são 8h36.
2: Tá acabando.
0: O tempo tá correndo.
1: Menos de 10 horas.
0: Vou colocar um pouco mais de pressão aqui pra você pensar, ouvinte. 32269490. O que que você iria fazer se o mundo fosse acabar? Às 18 horas. Tenso, hein? Esse toquezinho é muito tenso. Eu, por exemplo, iria lá na, sei lá, uma concessionária da BYD fazer um test drive com o carro mais top que eles têm e não iria voltar. Não, deixa eu fazer um teste.
2: Vou ali já
0: volto. Rapidinho. Não, então vai lá, dá uma volta no quarteirão.
1: Pegadinha do DJ.
0: É, uma volta no quarteirão e ia passear.
1: Aqui, ó. O Lucas Dias mandou assim, ó. Se o mundo fosse acabar às 18, eu ia na casa da mulher que eu tô enrolando e iria assumir a dona onça. Tá vendo? Dá coragem.
2: Vai lá,
1: Lucas. Finge que tá acabando e cria essa coragem aí.
2: Só não conta pra esposa.
0: De repente vai ter um ouvinte que vai falar assim, não, eu iria na casa das três amantes, colocá-las juntas.
2: Juntas.
0: Pra gente ficar
2: juntos. Os três juntos.
0: Eu falava, não, cara, eu acho que você iria antecipar o fim do mundo. Se você
1: desse jeito, você tá acabando com o mundo.
0: Nada. 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Populim, você olhou aí uma pauta pra gente?
1: Tem uma pauta, já é um presságio do fim do mundo, né?
0: Meu
1: Deus.
0: Robô
1: chinês bate o recorde mundial de Usain Bolt nos 100 metros em teste. O robô apelidado de Lightning correu 100 metros em 9,32 segundos, menos 0,26 que o campeão jamaicano, e atingiu uma velocidade máxima de 14,5 metros por segundo.
2: Vocês viram esse vídeo? O robô só não sabe parar, coitado.
1: Ainda não para direito, não?
2: Ele não sabe parar, entendeu? Ele tem que parar batendo uma almofada, assim.
0: Ele deu a largada e...
2: É, e foi embora.
0: Nossa.
1: Eu tô abrindo aqui. Mas eu tava vendo, aqui tá passando um canal de TV, acompanhando as notícias, e aí é só notícia de robô.
2: É, mas agora é assim, ué.
1: Tá tendo conferência.
2: O mundo vai acabar, os robôs vão ficar, gente.
1: É Matrix, né? Ó, nós pendurados servindo de bateria pra eles.
2: Mas isso é uma falha
1: muito grande do roteiro de Matrix. A gente não produz tanta energia assim, não. Eles teriam que ter mais do que aquilo do filme.
0: O André produz. Ó, tem ouvinte participando, vai no SUS.
5: Fala, DJ, o mundo acabando hoje. Ah. Eu ia pegar uma bandeira gigante do Palmeiras, enrolar ela até ela ficar bem dura. Chamar você pra nós pegar o André Rodrigues, dar uma coça nele pra ele largar de ser corintiano safado.
2: Tem que molhar a bandeira, viu? Pra ficar muito doído.
0: Boa, gostei, viu? Essa foi
1: aí
0: boa.
1: Você põe as taças de Mundial do Palmeiras lá dentro pra poder ficar mais dolorido.
0: Meu Deus do céu. Rapaz, ó, agora.
2: O mundo acabando e o cara.
0: Faltam 20 minutos para as 9. O mundo irá acabar às 18 horas. O que que você, ouvinte, faria nesse tempo agora? Mas assim, no susto, no susto. Primeiro lugar, você que tá trabalhando, acredito que iria sair do trabalho.
2: É.
0: E mandaria aquele chefe que você não gosta, ou de repente um colega de trabalho, pra aquele lugar.
2: Cara, eu ia chegar naquela colega de trabalho que fez um monte de intervenção cirúrgica e falar pra ela assim, não você... adiantou.
1: Não resolveu.
0: Fala assim... Isso foi pior.
1: Não dá pra resetar. Rei Nivan Ora mandou assim: ó, eu iria passar amanhã no Parque Areião, contemplaria o parque ouvindo as minhas músicas e álbuns favoritos, chegaria em casa e iria me despedir da minha família e do cara que ainda gosto. Comeria um bolo, um belo almoço e jantar antes de acabar. E faria uma oração pro fim ser rápido. Mas você não daria tempo de comer o jantar, não. Só se você fosse minha avó, que jantava 5:30 da tarde, né? Porque 6 horas, gatinho, acabou já.
0: Realmente. Enquanto isso, o tempo está correndo. 3226-9490. O cafezinho não para.
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0: Fly com Animal. Ah, que saudades do Chacrinha. Detalhe, né? Era o sábado. Era o sábado, ó.
1: Abelardo Barbosa.
0: Cara, aquilo ali era um furdunço, hein?
2: Cara.
0: Discoteca do Chacrinha.
2: Que loucura que devia fazer um programa daqui.
0: O cara que na década de 80, anos 70, claro, 70, 80, o cara jogava abacaxi, mandioca.
2: Não era uma mandioquinha, era uma jocuna.
0: Bacalhau. Ele pegava uma tira de bacalhau enorme, é assim, jogava.
3: Salgado ainda,
0: né? E jogava, não, e as meninas pegavam, achavam aquilo massa, legal. Muito louco, troféu abacaxi, banana, cacho de banana, cara.
2: Cacho de banana.
0: Eu lembro.
3: Nossa, cacho de banana era o cúmulo, eu acho.
2: Não, melhor que a mandioca?
0: Não, mandioca. Não. O André chama macaxeira, né?
2: Macaxeira.
3: Tem gente que chama de aipim.
2: O errado é o André.
0: É o André. Sempre.
3: DJ, moral pra patrocinador ou moral pro ouvinte?
0: Sempre patrocinador. Vamos lá, patrocinador. 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Populas, muitas participações.
3: Aqui, ó, fim do mundo, eu ia querer uma massagem relaxante. Aqui, deixa eu ver o nome do ouvinte que eu esqueci de pegar. O Ricardo Silva, DJ. Bom dia, cafezinho. Então, DJ, pra nós que estamos trabalhando, não tá sendo muito bom você ficar falando a cada minuto, a hora a cada 3 minutos. Eu iria sair distribuindo cachaça 51 pra todos os palmeirenses, pra eles saberem que 51 é cachaça.
0: Cara, eu não tô nem aí, porque
3: em homenagem ao acabar. Em homenagem ao ouvinte, ao Ricardo Silva, são 8:53.
2: Cara, mas é
3: agoniante. E o mundo acaba às 18.
0: Tá entendendo? Já parou pra pensar, ouvinte? É, pra você que sintonizou e conectou agora na interativa, é o seguinte: o mundo irá acabar às 18 horas. É nossa enquete Pano Bianco de hoje.
2: Deixa avisado, depois do
0: pano. É a nossa enquete, tá? É brincadeira, viu? Não vai fazer caquinha por aí, não, tá? É brincadeira, é xiste, como diria o Didi. Pegadinha do malandro! Então, nossa enquete é a seguinte: agora são 8:53. Às 18 horas o mundo irá acabar. Você recebeu essa notícia agora. O que que você faria de agora até às 18 horas? Conte pra gente, 3226-9490. Deu uma vontade de dar aquela, sabe, exorcizar todos os demônios aqui nesse momento. Vamos lá?
2: O saxofone.

0: mundo quiser acabar às 9.
1: Agora pode.
0: Pode acabar. Pode ser até às 9, daqui 5 minutos.
2: Essa ideia é boa, fazer uma festona também, todo mundo, né, passar.
3: O problema é quem vai querer organizar a festona.
2: E, cara, não precisa muito, não. Para um carro aí, liga um som aí.
3: Faz igual aquele. Não sei se você assistiu aquele documentário, tem um na Netflix, da festa que fizeram na casa da menina no interior da Holanda. Que tem uma grande
2: confusão.
3: Confusão. Uma galerinha muito danada fazendo altas confusões.
2: Altas confusões. Ô, DJ, e você sabe que nossa enquete tá mais perto de acontecer do que você imagina, né?
0: Vai.
2: É, porque o SBT anunciou que vai voltar a reprisar os episódios de Chaves.
0: É, não, então acaba agora.
2: Agora, gente, o mundo tá acabando. Diante, o SBT vai investir em duas programações: futebol e Chaves. Você vê que a única coisa que o povo
0: acaba
2: assiste.
0: Agora, gente, acaba agora. Acaba
2: no SBT é Chaves e futebol.
0: Meu Deus do céu, nada é tão ruim que não possa piorar, né?
2: Que isso, Chaves é bom.
0: Pra quem?
2: Pra mim, eu gosto. Pô.
3: Vocês não gostam de Chaves, gente? Chaves é bom demais.
0: Chaves é um retrocesso.
3: É tipo Chaves e Friends. Eu não sei porque que as pessoas gostam.
2: Não, mas porque Chaves é melhor que Friends.
3: Pode até ser pra vocês.
0: Quê?
2: Chaves é melhor que Friends.
0: Não, Bruno, pelo amor de Deus.
2: Chaves é melhor que Friends.
0: Você falar que Chaves é melhor que. Não, vai ter fight.
2: É muito mais fácil viver aqui num cortiço do que viver em Nova York, lá no apartamento com 900 pessoas juntas, ué.
3: Não. Mas foi o Léo Martini que outro dia falou aqui que Friends era uma série.
2: Léo Martini não gosta de Friends.
3: Pra problemas de brancos estadunidenses de classe média.
2: Não, foi imitar ele.
4: Friends é um problema de branco estadunidense que eu não tô nem aí. Eu não tô nem aí.
3: Você esqueceu de pôr as olheiras.
0: É o Léo Martini anda com muitas olheiras. É uma coisa, uns detalhes tão assim.
3: O que é o detalhe? De Friends? Como eles são chatos?
0: Não, é só reparar esses pequenos detalhes. Gente, Friends é muito bom, cara. É muito divertido, entendeu? Gente,
3: é o mundo acabando, mas vai acabar mesmo.
0: Pra mim, em primeiro lugar, Friends não tá nem na prateleira de Chaves. Chaves é muito ruim,
3: isso,
0: cara.
3: Chaves não, DJ.
0: Vamos na nossa enquete.
2: Tem que acabar mesmo, DJ. Que isso?
0: Enquete Pano Bianco de hoje. Se o mundo, o Zé Luiz que mandou um áudio aqui, mandando, falando, senão o pessoal vai ficar assustado. Vamos fazer de conta que o mundo fosse acabar às 18 horas. Agora faltam 4 minutos para as 9 da manhã.
3: É quase 3, DJ, 52. 54 segundos. Hã? Cadê o Ricardo pra gente falar assim? 8 horas, 56 minutos.
0: Tá.
3: Enfim, 8:57.
0: O que que você faria de agora até às 18 horas? A gente quer respostas loucas. Aquela coisa bem como diria nosso querido André, Birulages. Aquela coisa assim, não, eu vou encontrar minha filhinha, minha família, vamos estar todos abraçados. Não, a gente quer respostas loucas. Eu, por exemplo, entraria numa sorveteria e abriria um sonho que eu tenho, aquela máquina de sorvete na boca, assim, ó.
3: Igual no Simpsons.
0: Isso. Minha cabeça dói. Seguinte, muitos áudios, Populinho.
3: No susto, você vai?
0: Eu confio no nosso ouvinte. Olha lá o que você vai falar, hein? A gente não ouviu antes.
5: Aí tem que adotar várias vertentes. Igual, por exemplo, se é só eu somente que sei que o mundo vai acabar,
0: Olha só.
5: Eu vou pegar aqui os 90 mil disponível aqui na conta do Nubank para financiamento, ativar eles aqui, tacar aqui na conta e sair gastando.
0: Tá certo.
2: Eu conheço um cara que aproveitou uma falha de um desses bancos aí pra fazer isso e deu errado, viu?
3: Deu errado. É essa coisa assim, eu fiquei. Você vai arriscar esse aqui também?
0: Vai.
3: Vamos lá, mais um.
6: Fala, cafezinho, bom dia. DJ Pupulini, galera. Mundo acaba agorinha, né? Então o negócio é correria. Correr pra chácara, chamar os de verdade, churrascão moendo no 12, chamar as de verdade e fazer umas coisas.
0: A gente já sabe onde vai terminar isso aí.
3: Então, uma coisa que eu gosto de observar aqui é o jeito que as pessoas falam meu nome.
0: Ah, é?
3: Porque tem gente que já escreveu Populim, Pupolim, tem gente que chama, tá, ok, Pupurim, tem uns que chamam, acho que é de curtição, mas aí é Pupulinho, alguma coisa, gente, é só Pupulim, com um Nzinho no final.
2: Ouvinte, pode chamar do que você quiser, viu?
0: E depois dessa explicação toda, pode chamar o que você quiser. Detalhe.
2: O povo até hoje fala Paulo Costa.
3: Paulo Costa. Então... o André chama de Pupulas.
2: Pupulas.
0: O que eu mais escuto aqui, não, principalmente quando falando sério, é Pablo Corsa.
2: Corsa, é.
0: Poderia ser, por exemplo, sei lá, Onyx, qualquer outro.
3: Pablo Costas. Né? Pablo Costas.
0: Costas, né? 3226-9490. 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
0: 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Principalmente foi um Uno. O guerreiro,
3: viu? Tá entra lá dentro do Uno que você sobrevive.
0: É. Temos ainda Kit Bill, Stratos, Bill Use, temos par de ingresso no Cinemais e muito mais aqui no Cafezinho que não para.
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0: Salão Azul, bons tempos.
1: Oh. Rapaz, eu peguei uma playlist infantil e ouvi sábado passado.
0: De hoje em dia ou de antigamente?
1: Hoje em dia não tem playlist infantil.
0: É. Não, tinha, você pega Saltimbanco.
1: Não, sim. Hoje em dia que eu falo.
0: Sim, mas uma playlist antiga você pegaria antiga. Saltimbanco.
1: Saltimbanco, não, tinha até dedinhos dele, Ana, tinha.
0: Tem até dedinhos?
1: Tinha até dedinhos.
0: Ah, tem um álbum do Balão Mágico que é completo, né? Raul Seixas, Roberto Carlos, Fábio Júnior. Tem...
1: Eu sou o Fábio, também tô nesse balão.
0: Nessa canção.
2: Tinha aquele disco, Plukt Plakt Zoom. Zoom,
1: é.
0: É.
2: Muito bom.
0: Moralzinha aqui.
2: Peraí, vamos lá pra nossa enquete Pano Bianco de hoje.
1: Oh, importante,
2: se,
1: tá acabando.
2: Se, preste atenção, ouvinte, de repente as pessoas, né, vão...
1: É.
2: Se, faz de conta, tá? Se o mundo fosse acabar hoje, às 18 horas, agora são 9:12, de agora até às 18 horas, o que você faria? Quero só respostas absurdas. Ainda tem um ingressos para o Cinemais, tem o kit Bill Stratos Bill Use. É bom você falar. Gostaria de ganhar o kit Bill Stratos para ajudar
0: aqui,
2: a gente.
0: Ó, falando de ganhar ingresso, o nosso ouvinte, o Luiz Fernando.
2: Ele mandou, tem até, isso é ata, né?
0: É, uma furta conte aqui.
2: Romano, não.
1: Eu desliguei a minha TV por orientações do chefe.
0: Ah, tá. Aqui, ó, o Anthony me perguntou, papai, o senhor vai ganhar o ingresso de cinema?
2: O Anthony tá beleza na fita aí?
0: O Anthony tá na fita, deixa eu ver aqui, acho.
2: Deixa eu ver aqui qual foi do Anthony. Não, o Anthony vai levar a parte de ingresso do cinema, curtir cineminha aí por conta. Vai levar.
1: Devia ter deixado a saia justa de falar pro filho, não.
2: Não, não, vai.
0: Tadinho, criança.
2: Esse Homem-Aranha, cara. Spider-Man,
1: muito bom, viu?
2: É bom?
1: É bom, é bom, é divertido.
2: É melhor que Friends.
0: Muito melhor que Friends.
1: É quase igual Chaves.
2: Já não irei assistir mais.
1: Não, senhor, vai ver, o filme é bom.
0: Aqui, viu? Ó, o Ricardo Sampaio mandou aqui, bom dia, moribundos. Nossa, a gente tá bem. Eu reuniria novamente a minha turma dos anos 90 pra gente tomar uma breja e jogar o último campeonato de Winning Eleven das nossas vidas. É o Ricardo lá de Rio Verde.
1: Todo mundo se odeia hoje em dia, mas ia se juntar.
0: Nossa, jogar Winning Eleven realmente é o fim do mundo. No PS1.
1: Não, que é isso, é.
2: Tem áudio aí, tá bem? Não tem? Tem ouvinte? Tem mais texto? Tem áudio
0: aqui, separamos três. Esse não nos...
3: Bom dia, DJ, todos da mesa aí. Eu pegaria minha filha, Leona, e a gente sairia, principalmente no shopping, comprando tudo, entrando nas lojas, ligando todos os rádios na interativa, se possível tocando um cafezinho o dia inteiro.
2: Cara, eu não sei se teríamos quórum, né?
0: Teríamos cafezinho, né, o dia inteiro.
2: Então, eu não estaria aqui pra apresentar.
0: Eu já tô esperando dar quase 10 horas pra ir lá alugar meu avião.
1: Não, DJ, a gente pode fazer igual aquele, tipo, Guerra dos Mundos mesmo, o cara sai transmitindo em loco.
0: Tá. A gente pode pegar.
1: Estamos aqui vendo o pessoal na BYD, aproveitando
0: o imóvel.
1: O imóvel.
0: Vamos lá.
1: Coitado do André Moura.
0: Poxa, mais um aqui?
2: Vai.
4: Bom dia, cafezeiros. Bom dia, Didias, Populas e Bruno. O melhor trio da rádio goianiense, quiçá do Brasil. Mano. Cara, eu iria na melhor churrascaria, eu iria na melhor doceria e eu iria na melhor...
0: O povo tá...
2: Baixou o Chaves, né?
1: Baixou o Chaves.
0: Cabe aí, mais um? Entendeu?
2: Cabe.
5: Bom dia, galera. Geraldo, com esse aplicativo. Rapaz, eu faria algo bem louco. Bem louco, louco mesmo. Como ninguém vive sem algo importante, eu derrubaria a internet. Só pra ver o povo saindo de casa doido, pensando o que que tá acontecendo. Será que o mundo tá acabando?
0: Literalmente.
1: Mas sem adiantar o fim do mundo,
2: hora,
1: né?
2: É a hora que a gente vai. Seria um pleonasmo?
1: Né? O fim do mundo mais cedo, né?
2: Não sei, porque é o seguinte, ele falou, todo mundo iria sair louco, mas será que o pessoal já não estaria louco? Você acha que estar sem internet não seria um mero detalhe?
0: É, num momento desse, né? Aí eu tenho que ver se daria.
2: O Popolim, por exemplo, não conseguiria alugar o jatinho.
0: Eu não conseguiria alugar meu jatinho.
1: Pois é, mas é isso que eu tô te falando.
0: Não, mas eu uso cartão físico.
1: Tá. Mas essa geração nova.
2: Mas
1: não
2: teria
1: tem.
2: Alguém pra passar o cartão?
1: Pois é.
2: Teria isso. Um piloto para pilotar o jatinho? Eis a questão.
0: Isso, eu não consigo.
2: A coisa tá ficando tensa.
1: Mas essa
2: gente,
1: geração nova, essa geração nova não consegue se relacionar sem ser pelo mundo virtual. Não é igual eu, não é igual você, DJ, que em cada esquina aqui a gente tem uma proposta, entendeu?
2: Com certeza.
1: Então,
2: com certeza.
1: Esse povo não ia dar conta, acabou a internet e ninguém ia aproveitar.
2: 3226-9490. Se o mundo fosse acabar hoje às 18 horas, lembrando, agora são 9h16. O que que você faria de agora até às 18?
1: Tan, tan, tan.
2: Tem mais áudio aí? Tem mais participações?
0: Nós temos notícia aqui, notícia.
2: Ah, notícia? Opa. Então vai lá,
0: notícia. Harrison Ford conta qual filme se arrepende de ter feito. Você tá conta? Dá conta de chutar, Bruno?
1: Olha, eu se fosse pra me escolher, eu tenho vários que ele não deveria ter feito.
0: Qual? Mas do qual? Que ele mesmo se arrepende.
1: Que ele mesmo se arrepende.
0: É um filme de 95, tô dando dica.
1: Nossa, 95? Eu acho que é
2: Indiana Jones.
0: Não, ele tem orgulho
1: últimos,
0: do...
1: Não, os últimos ele podia ter esquecido, né?
2: Um
1: os
2: que ele foi dois. Presidente dos Estados Unidos e caiu.
1: Não, Força Aérea 1. Força Aérea 1. Esse é bom, viu, DJ? Pô.
2: Eu sei, mas a gente
1: o fugitivo,
2: sabe
1: ator, o fugitivo com ele também é bom, não deve
0: não,
1: ser
0: não
1: esse.
0: Não, é esse não.
1: Ah,
0: é uma
1: sei.
0: Comédia romântica mesmo.
1: Comédia romântica?
0: É um drama, comédia.
1: Qual,
0: não
1: qual
0: sei.
1: Nome?
0: É, o Sabrina.
1: Aprendiz Feiticeira?
0: Não, Sabrina, aquela da revistinha de romance, sabe?
1: Não.
0: Você não lembra, não?
1: Tá vendo, né? Ele tem que esquecer mesmo esse filme.
2: O filme tem que esquecer, né? Tem que realmente ter uma vergonha desse filme.
0: E aí ele foi feito com. É o remake do filme, né? De 54, da Audrey Hepburn.
1: Não,
0: ninguém lembra desse filme. Pode ficar feliz, Harrison Ford. Ninguém lembra desse filme.
2: Pode arriscar esse aí do seu currículo.
1: Os últimos dois Star Wars também pode arriscar.
2: É,
1: não, muito ruim. Muito ruim. Não,
2: agora o primeiro é um com ele.
1: Maravilhoso. Que é isso?
2: O primeiro é de 77.
1: Não, e você sabe a história do Indiana Jones, né? Que não era pra ser ele, era pra ser o Tom Selleck. Com aquele bigodão.
2: Bigodão,
1: aí falaram
2: o Magnum,
1: Magnum. Aí falaram que tem que tirar o bigode. Aí ele, não vou tirar o bigode. Aí escalaram o Harrison Ford.
0: Tom Selleck fez Três Solteirões
1: também,
0: e o Bebê.
1: Ele também,
0: Nossa, não
1: também.
0: Ia dar certo ele de Indiana Jones. Ia ser meio pastelão. Ah,
1: já que o DJ gosta tanto de Friends, Tom Selleck tá em Friends, né? Ele é o Richard, né? O namorado da Mônica, que é o oftalmologista.
0: Nossa senhora.
2: Que episódio foi esse?
1: Ah, no início, que ele tem inclusive o bigodão lá na série, aí o Joey Chandler fica apaixonado.
2: Começo,
1: por ele.
2: Lá,
1: então. Não, ele vai até o final, de vez em quando eles se encontram ainda.
2: Não, mas o marido da Mônica é um dos caras.
1: Não, lá. Então, não, e aí ele tem insegurança, inclusive, por causa do Tom Selleck.
0: Quanto do bigodão.
2: Tá certo. Isso aí. Ó, o seguinte: 3226-9490, enquete Pano Bianco de hoje. Se o mundo fosse acabar hoje, às 18 horas, lembrando que agora são 9h19, o que você faria? Pode ser respostas mais loucas do mundo. Vamos rodar aqui. Essa no susto, vai, Popular.
0: Essa no susto.
2: Deus
0: quiser. Eu ia falar um comentário aqui pro Ricardo.
6: Fala, Interativa, aqui é Luiz Cláudio. Se o mundo acabasse às 18 horas, o que eu faria? Eu reuniria com a minha mãe, com a minha irmã, com a minha filha, esposa, sogro e sogra. E tomaríamos um lanche. Conversaríamos e riríamos muito das coisas boas que nós fizemos juntos. E nada mais justo do que estar ao lado das pessoas que eu amo no meu último dia de vida.
2: Tem que amar muito, viu?
0: Tem que amar muito.
2: Tem que amar sogra.
0: O Ricardo virou e falou assim, mas o cartão físico necessita que a máquina de cartão tenha acesso à internet. E eu vou lembrar pro Ricardo uma coisa. São 9h19.
2: Tá chegando. Tá, e outra coisa que eu te pergunto.
0: Diga.
2: Como... sendo que só você sabe a senha do seu cartão. A máquina fala que tá errada. Teoria da conspiração.
0: Aqui, ó, tem gente reclamando até do sol. Deve ser isso que vai acabar o mundo. Possivelmente acabar o mundo. A Shirley fala, bom dia, com muito sol pra cada um. O Shirley do Jardim veio lá boa. Eu costumo dizer nesses dias que tem um sol pra cada pessoa aqui em Goiânia. Nossa, tem um pra cada um. O Bruno Rios tem dois.
2: Tem dois sóis. Tá certo. Ó, esse programa não para, já mais respostas. Tem muitos áudios aqui, Bruno.
0: Nós temos que olhar aqui no intervalo.
2: A gente vai ouvir.
0: Eu não quero arriscar no susto, não.
2: Kit Bill Stratos, temos par de ingresso dos cinemais. Esse programa não para.
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8: Bom dia, galera.

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0: Uai.
1: Não sei porquê. Não sei onde. Antes, pra mim, ele era criança.
2: Ah, então agora que ele definiu.
1: É.
2: Deixa eu até confirmar aqui, Palmeiras e Vasco. Eu sei que é no Nubank Park. Vamos lá, Palmeiras e Vasco. Palmeiras.
1: Ó, enquanto o DJ procura, André Pupulin.
2: Amanhã às 16 horas.
0: Nós temos participação aqui, ó. Pessoal da Arena de Notícias. Se o mundo fosse acabar às 18, tentaríamos embarcar no Air Force One. Afinal, ele é um avião todo poderoso. Ficaríamos voando por aí até o combustível acabar, garantindo algumas horas extras de vida. Só precisaríamos descobrir quem vai pagar o excesso de bagagem para o além. O problema é descobrir quem vai deixar vocês entrarem no Air Force One.
1: Mas o Air Force One não tá mais seguro, não. Nem o Donald Trump tá andando nele, ué.
0: É, tá com medo, né?
1: Né?
0: Você quer notícia ou você quer participação?
2: Calma, é muita informação ao mesmo tempo. Vamos primeiro a nossa enquete Pano Bianco. Se o mundo fosse acabar hoje às 18 horas, são 9:32 agora.
0: Essa é pro Ricardo.
2: O que você faria da agora pra frente, entendeu? Vamos notícia.
0: Notícia. Goiânia recebe mamaço coletivo no Parque Flamboyant nesse fim de semana. Calma, calma, DJ. Calma, não se anime.
1: Falou, pessoal, bom dia, até mais.
2: Vamos sair do ar dentro de 3, 2, 1.
0: Não se animem. É um evento gratuito hoje que reúne mães, gestantes, famílias, profissionais de saúde e a comunidade para falar sobre amamentação. Vai ser às 15 horas no Parque Flamboyant. Vai ter palestra, participação de bancos de leite. Então, assim, as famílias, mães, pais, todo mundo que quiser ter informação sobre a amamentação, a importância da amamentação, como fazer a amamentação correta. Às vezes tem mãe que tem dificuldade quando o neném ali tá recém-nascido, podem ir pro Flamboyant. E você segura a onda.
2: É, segura a onda.
1: Droga.
2: Tá, tudo bem. Vamos continuar.
1: Vou fazer uma paralela, você vai ver.
2: Não, deixa eu. Vamos continuar com o fim do mundo.
0: Vamos, participação?
2: Vamos lá, ouvinte no ar.
3: Bom dia, eu sou a Thaís, primeira vez participando. E se o mundo fosse acabar hoje, eu vou falar um negócio pra vocês. Eu iria pegar todas as minhas roupas, iria colocar fogo e sair pelada.
2: What?
3: Porque, gente, eu não aguento esse negócio de ficar vestindo essas roupas apertadas.
1: Concordo.
3: Não que eu seja uma piriguete que eu saia aí mostrando tudo. Mas eu iria pegar todas as minhas roupas apertadas que às vezes eu preciso usar e iria, ó, colocar fogo em tudo e não iria mais usar, assim, ó, não tá nem aí pra nada, nem pra ninguém.
2: Tá certo.
0: Eu acho assim.
1: Qual o endereço do ouvinte?
0: Pronto, que ela vai passar. Aí o povo ia passar assim e falar assim: nossa, Thaís,
1: parabéns.
0: Que cabelo, parabéns, sabe por quê?
2: Por quê?
0: Porque ela acabou de ganhar o kit Bio Stratos Bios.
1: Nossa, a gente tá parecendo que é jogral.
0: Você caiu numa publi.
2: Thaís, você faturou kit Bio Stratos Bios. Basta ficar pelada, então. Quer dizer,
0: opa, DJ, não se anima.
2: Foi o que ela falou, é brincadeira, gente. É brincadeira.
0: Thaís, não queime suas roupas, por favor.
2: Não queime suas roupas, é brincadeira. O mundo não vai acabar.
0: Hipoteticamente, entendeu?
1: E agora você vai ficar com cabelo tão bonito que o povo vai ficar olhando sua. Só pro seu cabelo.
0: Vai falar certo, assim, que fatura. Cabeleira Thaís tem.
2: Tem mais ouvinte participando?
0: Vamos lá.
4: Bom dia, galera. Se o mundo fosse acabar às 18 horas, eu ia ficar ouvindo a Interativa até às 17h59. Parabéns, felicidade pra vocês aí. Bom final de semana.
2: Valeu, bom dia.
0: Recado pro esse ouvinte. Vai ser gravação. A gente vai deixar a rádio gravando, tocando, porque se o mundo fosse acabar, eu não estaria aqui, não.
2: A gente deixa no piloto automático.
1: Igual agora, assim.
2: E vamos atrás do Air Force One.
0: Ó, aqui um comentário do ouvinte. Acaba mundo, deixa a Thaís praticar o naturismo. Pro fim do mundo. Thaís, não dá ideia, por favor, não dá ideia, boa. Pro pessoal. Dá mais ouvinte?
2: Mais
0: DJs.
2: Ouvinte, vamos lá.
5: E aí, galera do cafezinho, meu nome é Zé Carlos. Se eu soubesse que o fim do mundo seria, teria a hora marcada pra acabar, eu não ia fazer nada. Eu não sei se eu vou estar vivo daqui 10 minutos, daqui 5 minutos, por que eu vou ficar perdendo tempo com preocupar que o mundo vai acabar daqui 2 horas, 3 horas.
2: Eu adoro esse tipo de otimismo.
0: É meio ser o otimismo, né, DJ?
1: Bem parecido.
0: Você sei que foi ali no banheiro e gravou esse áudio e fica nessa voz?
2: Não, eu acho que eu e esse ouvinte temos que sentar num bar e conversar.
0: Eu quero prova de vida desse ouvinte aqui, mostrando que não é o DJ. Não, mais um ouvinte?
2: Vai lá, mais ouvinte participando.
6: Fala, cafezeiros. Bom dia. Cara, eu vi vocês falando de Chaves aí, eu imaginei o fim de mundo assim, ó. Tipo aquele episódio de Acapulco, aquele finalzinho de tarde ali, todo mundo sentado e cantando aquela musiquinha Boa Noite Vizinhança do Chaves lá, tranquilo. O sol, 6 horas, o sol tá se pondo mesmo. Cara, melhor fim de mundo que esse não deve ter, não. Massa demais, cara. Você ali, aquele pôr do sol na praia e cantando a musiquinha Boa Noite Vizinhança lá. Boa noite, meu.
2: Mundo amigo. Acaba agora, pelo amor de Deus.
1: Muito bom, gente, muito
0: cadê
1: bom.
0: Cadê os alienígenas? Vem lá, vem cá.
2: Eu me lembrei daquele meme lá. Acaba, pelo amor de Deus, acaba. Não, pelo... Oh, nossa, cara, Chaves é muito ruim, velho.
0: Nosso ouvinte aqui, o Ricardo, ele tá muito participativo hoje e ele mandou assim, nunca fiquei tão agoniado igual estou hoje, Pupulim. E para te deixar mais feliz, são 9:37 e 37 segundos.
2: E boa. Tá chegando lá, né?
0: Tá chegando lá.
2: Agora imagina se nosso programa fosse às 17 horas.
0: Ixi.
2: Estaríamos fazendo a contagem mesmo.
0: Aí, que loucura, aí né, o Ricardo ia desesperar.
2: O cúmulo da ansiedade, viu? Ó, muita gente participando, dá tempo ainda. Ainda temos prêmio, Pupulim? Temos ainda par de ingressos.
0: Temos um par de ingressos.
2: 3226-9490, enquete Pano Bianco, só reforçando, se o mundo fosse acabar hoje às 18 horas, o que você faria de agora até às 18? Deixa eu ver aqui mais. Tem texto aí? Tem ouvinte com texto? O que é que temos aí?
0: Não, tá sem texto aqui agora. Ah, tem gente pedindo, a Thaís acabou de ganhar.
2: Pediu o Bioestratos, né?
0: A Herta acabou de pedir. Herta, foi mal, manda Herta. Mensagem na segunda-feira. Não, mas aí eu prometo, você manda segunda-feira, a gente dá um Bioestratos.
1: Não, mas tem que ser uma mensagem boa.
0: É, não, sim. É. Ela tinha mandado uma de áudio aqui, depois pediu o Bioestratos.
2: A nossa naturista levou.
0: A nossa naturista, ela ganhou pela mensagem aqui. Essa aqui é legal. Deixa eu ver qual que é o nome da pessoa. O Patrick. Patrick mandou aqui, ó. Bom dia, fui fazer essa pergunta pra IA e olha a resposta. Acho que seria uma opção interessante. Aí ele perguntou assim, pra IA, o que ele faria se o mundo fosse acabar? A IA respondeu, se o mundo acabasse às 18, eu continuaria funcionando e conversando com você até o último segundo.
2: Que coisa.
0: Pois não tenho sentimentos, medos ou vida pessoal pra aproveitar fora daqui. Desolada, Iá.
1: Tadinha, eu já fiquei com dó dela.
0: A Iá não tem sentimentos, medo.
1: É isso que vai acabar com a humanidade? Pessoal. Não, gente, coitada.
0: É carente essa Iá.
2: Mas aqui, ó, tá em letras miúdas, entre parênteses, eu quero que você se lasque.
0: Por dentro ela tá
1: chega ali. Logo 18 horas, né?
2: Ai, meu Deus do céu, esse programa não para, vamos tocar músicas, daqui a pouco a gente volta com mais mensagens aqui.
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0: cada mensagem que a gente recebe aqui que não dá pra ir pro ar. Não tem jeito, né, cara?
1: Então, é, tem umas que não dá pra ir no susto, não, DJ. Ainda não bem dá, que a gente escuta bem, na hora do intervalo. Antes,
0: porque... porque a Thaís abriu aqui a caixa de Pandora, né?
1: Ô, Thaís, participa sempre, Thaís.
2: Inclusive, tá convidada pra
0: mim. O Pulim, tem áudio aqui ainda, né?
1: Tem áudio. Acho mandou, que a gente vamos lá. Aqui, pera aí.
0: Ó, o seguinte, enquete Pano Bianco dá tempo ainda. Estamos aqui nos 9h50. 10 minutos para as 10. Se o mundo fosse acabar às 18 horas, o que que você faria de agora até às 18? Ouvinte no ar, vai lá.
3: Cara, se o mundo fosse acabar hoje, eu ia largar tudo aqui em Goiânia, tô aqui trabalhando, ia lá pra Brasília, ver minha família, ficar com todo mundo, meus avós, meus pais, aproveitar os últimos momentos com eles.
0: Que bonitinho, né?
1: Mensagem aqui também de texto, a Vilma Torres mandou aqui, ó, bom dia, de acordo com meu marido, iria namorar o dia todo numa praia.
2: Legal. De agora, você consegue chegar numa praia? Consegue,
1: né? É só alugar um aviãozinho, gato.
0: Não, tá. O jatinho que ele vai alugar.
1: Ô, Vilma, se quiser, eu te empresto duas poltronas no jatinho.
0: Tá certo. Boa. Ó, vamos lá fazer aqui os patrocinadores. 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De 18, que já foi, esse fim de semana, o último, né?
1: Acho que hoje, amanhã, né? Hoje e amanhã.
0: Hoje e amanhã, Goiânia volta a ser a capital nacional da música. 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Cara, foi muito lindo hoje aqui com vocês.
2: Antes do mundo acabar.
1: Antes do mundo hipoteticamente acabar.
0: Hipoteticamente. Tá, ouvinte, pra você que te sintonizou agora e tal, é brincadeirinha, tá? Se o mundo fosse acabar.
2: Você que já mandou mensagem pra ex aí, deu errado.
0: Que já fez alguma caquinha aí e tal.
2: Pode devolver o carro lá na BYD.
1: Pegadinha do malandro.
0: Segunda-feira o André tá aqui, tá?
2: Duvido.
0: Aí eu acho que o mundo vai acabar mesmo.
1: Não, teve até ouvinte falando que tava com saudade do André já.
0: Vamos fazer uma aposta aqui entre nós? Ninguém tá sabendo. Segunda-feira, o André atrasa ou não?
1: Atrasa. Ele chega às 8h10.
0: Não, nem tanto.
2: Chega no susto.
1: Não, ele vai chegar às 8h10.
0: Não, eu acho que vai chegar 8h07.
2: É, no susto, então. Chega no susto. O programa já começando e ele.
0: Hoje tem frase de quem? Qual
1: voz? Hoje é o Bruno Rizzo que vai dar frase.
2: Olha, que emoção, hein? Calma, não. Peraí, tem que chegar lá na frase. Nossa, ainda.
1: Então, enquanto o Bruno casta a frase dele ali. Para os nossos ouvintes, semana que vem, a pedido do DJ, as frases serão de Nelson Rodrigues.
0: Isso, Nelson Rodrigues.
1: Se alguém tiver alguma sugestão, manda lá no meu Instagram, André Pupulim, sugestões de frase que eu leio aqui e leio o nome de quem tem a sugestão. Mas tem que ser do Nelson Rodrigues.
0: Tá bom, boa. Vai lá.
2: Vamos lá. A arte de ser louco é jamais cometer a loucura de ser um sujeito normal.
0: Boa, gostei, salve uma semana, viu?
2: Raul Seixas.
0: Tinha que ser, moleque, valeu, segunda tem mais, valeu.
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2: 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Salve, salve, senhoras e senhores, aqui DJ Henrique Amaral com mais uma edição do Bônus, uma hora com muita música, abrindo com

0: Sweet But Psycho aqui no bônus da Interativa. Teve CPM, teve The Weeknd. Tá faltando o seu som? 32269490. Valendo par de ingressos do Cinemais. A música não para.
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0: Stella Left.

Ano. Muito bom esse som, viu? Teve Shakira, teve YouTube, clássica, hein? Som de 2004, City of Blinded Lights. Teve Justin Bieber, maravilhosa, Mariah Carey. 32269490 pra você pedir o seu som. Segue aqui o bônus com uma hora com muito som. Agora o som de Benny com

0: essa música é maravilhosa. O clipe é mais ainda, porque a gente, você sabe, né? Somos a rádio visual. Então tudo que você está ouvindo aí do outro lado está passando em videoclipe na InTV ou então pelo aplicativo, nosso site, vai lá no portal interativofm.net ou baixa o aplicativo. Você vai assistir o videoclipe simultaneamente com a música do FM. E o videoclipe dessa música do Coldplay é algo diferente. É diferente, é maravilhoso. Fechando o bônus aqui na Interativa, já tem o Classic Hit, sem não antes, claro, falar no nome do sorteado. Foi o Vanderlei Carlos, sinal do telefone 3332. Vai curtir aí um cinema, hein?
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0: essa música me transmite uma paz. Ahá, com Hunting High and Low.
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0: Só de 1986. Teve Sugar Ray, teve Mascavo, Labuche, Cyndi Lauper na primeira sequência do Classic Hits. Tá a fim de participar? Tá a fim de pedir o seu flashback? Aquela música da sua adolescência, da sua infância, da turma da escola, do primeiro namoro. Sei lá, de repente, aquela música que você, quando seu pai e sua mãe estavam lá em casa e tal, e você ouvia no radinho. 3226-9490 para dar um incentivo, valendo par de ingressos do Cinemais. O melhor do cinema te espera. 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
7: Ah, clássico é clássico e não se discute. Clássico é de 1992. O álbum Nevermind, né? Um dos maiores álbuns do grupo.

0: de 2005. Bombou muito nas pistas, hein?
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0: Ganhou com So Many Times. Teve também Sixpence, No Need the Richer com Kiss Me. Tá faltando seu flashback, é fácil. 32269490. Esse é o Classic Hits.
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5: Na voz de Annie Lennox, som de 1980.

0: Lava, lava. Muito bom, cara.
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0: Skank com Garota Nacional, som de 96. Teve Eurythmics com Sweet Dreams. Sou DJ Henrique Amaral. Tô indo nessa. 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Quem vai levar aí um par de ingressos do Cinemais é o Douglas Alves, final do telefone 9503. Aí, curtiu Homem-Aranha. Tá em cartaz ainda, né, Homem-Aranha, né? Eu quero assistir. Beleza, fechou? Tamo junto e misturado. Já já tem a Anne. Valeu, ótimo fim de semana e juízo, tá?
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0: É sim, viu? E vamos passar a tarde todinha juntos até às 5 da tarde, porque tem o Top 20, tem o Independência e tem o Mega Bônus. E vocês, claro, vem comigo. Então aumenta o volume do som aí, que vai começar o Top 20.
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0: Beyoncé na posição de número 18, antes teve Bebe Rexha em 19º lugar com New Religion, e abrimos o bloco com a nova aí, ó, CQ, Ginger's Lover. Esse é o Top 20, os melhores hits da semana pra você. Continue comigo que daqui a pouco tem mais.
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0: Agora a gente vai ouvir essa música que foi feita especialmente para o filme Cidade dos Anjos. Vamos de Goo Goo Dolls, Iris.

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1: Na 13ª posição rolou o Messi da Lola Young, que caiu 5 posições da semana passada pra cá. Ouvimos também Taylor Swift na 14ª com The Fate of a Philian, Disco Lines e Tinashe

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2: Música nova do bonitinho do Benção Boone, The Time of My Life.

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1: É o primeiro grande hit dos Titãs que nasceu literalmente da

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Tudo bem? Eu, amiga, aqui de volta por aqui, te acompanhando com Dependência. Vai esquecer de tocar aquela clássica do Legião Urbana, né? Tempos Perdidos. Por favor, por favor.

0: 6703 faturou aí voucher de R$100 da Comiqueto Sanduicheria. Já tô te mandando as informações no seu WhatsApp, viu, Rauana? E eu, Anne Cristine, continuo com vocês no Mega Bônus que já tá chegando.
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0: E bora que vai começar o Mega Bônus com 2 horas diretão de som sem break, uma atrás da outra, sem parar. Mas calma que às vezes eu apareço por aqui pra gente trocar uma ideia, pra eu tocar a sua música. Então já pega o celular aí e manda aquele áudio animado com seu pedido de som pro 3226-9490, valendo um par de ingressos pro Cinemais. E a gente começa com ela. Eu adoro essa música, viu? Gracie Abrams, That's So True.
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0: gente ouviu Beyoncé com Texas Hold'em e ouvimos ainda o som de 2005 do Black Eyed Peas, Don't Lie. Mega Bônus segue rolando sem break, sem perder o ritmo. E eu quero pedidos aqui pelo 3226-9490, valendo par de ingressos pro Cinemais, viu? Chegando por aqui, Terry Swims, The Door.
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0: 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E ouvimos ainda Daft Punk com One More Time. Som de 2001, melhor época, né? Melhor época da vida. E a gente era feliz e sabia, né? Os anos 2000. Agora tem Ray com Onde Está o Meu Marido, conhecida também por Where Is My Husband?
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Boa tarde, Anne. Boa tarde, galera da Infirm. Alô, sou eu, sou pra cada um. Então, tô com o do Charlie Brown aí pra nós, pra dar uma animada aí. Abraço, me cadastra no sorteio.

0: de música, uma atrás da outra, sem parar, sem break. Ouvimos Madonna e Justin Timberlake com 4 Minutes. Antes teve Sabrina Carpenter com Tears. E rolou ainda Giant, que é a primeira parceria do Calvin Harris com Reggaeton Man. Essa é de 2019. Depois eles fizeram outra parceria em 2024. Bora atender mais um pedido. Fala aí, Ana Cláudia.
1: Oi, oi, boa tarde. Estamos aqui escutando a rádio. Meu marido Rafael, meu nome é Ana Cláudia. Toca aí pra gente As It Was, do Harry Styles. Abraço.
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Tínhamos Lord com Tim, antes teve Miles Smith com Stargazing e ouvimos ainda o clássico do Top Talk, It's My Life, diretamente de 1990.

0: é especial, viu? Será que ele ainda está sintonizado? Mais cedo ele tava. Eu acho que tá, hein? Será? Fala aí, Dudu, qual o seu pedido? Manda boa.
1: Oi, Anne, boa tarde.
0: Boa
1: Aqui
0: tarde.
1: É o Dudu. Quero ouvir uma música, A Just Might, com Bruno Mars. Tchau.

0: das 8 horas da matina. Eu tô de volta e quero todos vocês juntos comigo, viu? Beijo da Anne, tchau!
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E aí, queridos, como é que a gente tá nesse sabadão calorento em Goiânia? Ai, meu Deus do céu! Vambora, né? Tem que aguentar fazer o quê? Mas pelo menos a gente aguenta ouvindo muita música boa. Esse é o Interativa Indy. Até as 6 da tarde tô aqui com vocês pra dar uma chacoalhada na programação da Interativa, pra gente dar uma mergulhada no mundo da música independente e alternativa. E vamos começar com um clássico? Essa música foi escrita pelo maravilhoso David Byrne, e ele imaginou essa faixa como se o Alice Cooper e o Randy Newman estivessem escrevendo juntos sobre um assassino. Um tema bem macabro ali, contado pelo monólogo de uma pessoa realmente perturbada. E a curiosidade é que a parte em francês dessa música surgiu porque o David imaginava esse personagem como alguém que se achava muito sofisticado. E vocês já sabem de quem eu tô falando, de que música eu tô falando, né? Pedrada pra começar a Interativa Indy de hoje, Talking Heads.

0: The English Riviera de 2011. O John Mount escreveu todo esse álbum pensando em Devon, que é a cidade ali onde ele cresceu, imaginando uma espécie de Califórnia inglesa, bem ensolarada, bem preguiçosa. E esse tecladinho que virou marca registrada da música surgiu enquanto ele mexia num instrumento da então namorada. E a primeira reação dele foi pensar que aquilo nem parecia metrônome, mas, ironicamente, virou marca registrada e a música mais famosa da banda. A gente ouviu na sequência Wallows e Clairo, Are You Bored Yet? Do álbum Nothing Happens, de 2019. O Dylan Minnette descreveu essa música como o ponto de vista de uma pessoa que percebeu ali que essa relação, esse relacionamento já tá quase no final, já tá bem desgastado e não tem muita coisa pra sair dali. E a Clairo representa o outro lado dessa conversa, a pessoa que acredita que eles podem trabalhar ali no relacionamento e fazer funcionar. Agora, bora pra 2018, ouvi um som do MGMT, que é do disco Little Dark Age, que marcou uma guinada mais sombria do MGMT pro synth-pop, new wave, referências góticas dos anos 80. E esse clima não era só estética não, tá? O Andrew confirmou que esse álbum tava impregnado pelo ambiente político e social dos primeiros anos da era Trump. Então bora de MGMT, Little Dark Age.
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0: 4. Essa música pode não parecer, mas ela é meio macabra, tá? Ela integra o que o The Killer chama de Murder Trilogy, a trilogia do assassinato, juntamente com Midnight Show e Leave the Bourbon on the Shelf, narrando aí momentos ligados ao assassinato de uma garota. Na sequência, teve The Last Dinner Party com Nothing Matters, do álbum Prelude to Ecstasy, de 2024. Essa música começou ali como uma baladinha triste, mas a Abigail Morris estava vivendo um relacionamento feliz e ela percebeu que ela não queria escrever mais uma música tão sofrida. E aí a banda transformou tudo isso numa declaração bem exagerada, bem carnal e meio sem vergonha. Essa música é sobre não ter medo de amar uma pessoa com intensidade total, sem sutileza, só ali no fogo da paixão. Daqui a pouco eu volto com mais Interativa Indie, então já sabe, né? Não sai daí. 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

0: Fever to Tell, de 2003. A Karen O, acredite ou não, escreveu essa música em mais ou menos 20 minutos pro seu então namorado, o Angus Andrew, vocalista do Liars. E esse refrão nasceu ali de uma mensagem enviada enquanto os dois viviam separados pelas turnês ali nas suas respectivas bandas. E o clipe também icônico, gente. As lágrimas da Karen O eram totalmente reais. Porque o Angus deveria aparecer ali na gravação, mas ele se atrasou por volta de 3 horas e a Karen achou que ele não viria enquanto ela tava filmando ali a música escrita pra ele. Emoção total. Na sequência teve Slowpoke, Not For Nothing, novidade aqui no Interativa Indie, novo single da banda. Esse single antecipa aí o terceiro álbum do Slowpoke e foi escrita pelo Henry Stower depois de uma sequência de desilusões e mudanças pessoais. Ele queria externalizar essa sensação de estar preso em algumas emoções que contaminam todas as áreas da sua vida. A gente abriu com Block Party, This Modern Love, uma das letras mais delicadinhas das músicas, né? Do primeiro álbum do Block Party. E essa letra fala sobre contradição. Existe aí uma vontade de ter intimidade, mas quando uma pessoa chega muito perto, muito rápido, tem aquela vontadezinha de recuar. E agora bora ouvir uma pedrada, tá? LCD Sound System, Someone Great, do álbum Sound of Silver, de 2007. E essa música fala sobre luto, é uma das músicas mais devastadoras do LCD Sound System, justamente porque essa produção continua super dançante, enquanto James Murphy descreve o vazio deixado pela morte de uma pessoa amada. Então bora chorar um pouquinho enquanto a gente dança LCD Sound System no Interativa Indie.
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0: finalizando essa edição do Interativa Indie com The Shins New Slang, do álbum All Inverted World, de 2001. O James Mercer escreveu essa música chegando ali aos 30 anos. Ele tava se sentindo deprimido, isolado e sem saber que se a música poderia realmente virar uma profissão viável pra ele. Ele também se sentia bem desconectado da cena de Albuquerque, que não combinava assim com ele, sabe? E antes, teve também Foes com My Number, do álbum Holy Fire, de 2013. E é isso, galera. Muito obrigada a todo mundo que acompanhou a Interativa Indie de hoje. Espero que vocês tenham gostado da playlist. Fiz com muito carinho pra vocês. E não estarei de volta na segunda-feira, gente. Vou tirar férias, mas calma, é só uma semana. E aí, na próxima semana, a gente tá aqui no Interativa Indie Play, tá bom? Então aproveitem o final de semana de vocês com muita cautela, bebam água e até a próxima.
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Tá curtindo aí uma hora sem nenhum intervalo, não. São duas horas dentro do Mega Bônus pra você que vai pelo rádio, pela internet, nos 949. Tem uma coisa pra te contar, a gente tá aqui no Festival Bananada, tô aqui, ó, consigo ver tudinho que tá rolando no palco nesse momento.

0: comentar muito aqui todos os shows, todas as atrações aí do festival que está de volta após um hiato de 6 anos. E na Interativa a gente vai trazendo todas as informações dessa cobertura ao vivo aqui do Oscar Niemeyer.
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Pois é, seguimos aqui ao vivo do Oscar Niemeyer, Festival Bananada. Inclusive, os caras conseguiram fazer algo incrível, né? O espaço está sendo bem usado aqui no Oscar, com vários palcos e ainda com o palco principal, pra rapaziada curtir aí as atrações principais, como Gabi Amarantos. Vai ter aí

0: gente tá aqui direto do Oscar Niemeyer. Olha que bacana, que sensacional, porque a rapaziada vai chegando. E você que tá aí em casa ou no trabalho, dentro do seu carro, também pode pedir o seu som no 3226-9490. Você vai pedir o seu som? Pede agora aí. E vamos atender aqui a Fernanda, que tá sim querendo curtir uma Taylorzinha.
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0: aqui do Oscar Niemeyer, Festival Bananada neste retorno histórico e neste momento o palco principal recebendo aí Arnaldo Antunes, o fundador, um dos fundadores de Titãs, na sua carreira solo, que hoje está aqui se apresentando nesse momento, mas ainda vai ter Tulipa, Ruiz, Gabi Amarantos e Júlia Mestre no palco principal aqui do Festival Bananada. E a rapaziada vai chegando e olha, são vários palcos também espalhados aqui no Oscar Niemeyer, de outras apresentações, além de diversão, alimentação, praça de alimentação e muito mais. E a Interativa está aqui para cobrir esse momento, para curtir, inclusive aonde está o imóvel, a gente consegue ver o palco, consegue ver a apresentação que vai rolando nesse momento aqui, né? O pulso pulsa. Tô falando de Arnaldo Antunes. E aí a gente vai tocando muita música, inclusive o Mega Bônus está na reta final. Bora!
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0: além dos shows, outros, né, rolês dentro aqui do Oscar Niemeyer. A gente encerrou, mas continua por aqui até as 10.
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0: Lines, na Interativa, ao vivo, direto nos Carninha Maia. A gente segue por aqui com você participando. A noite uma criança, você vai se divertir, vai curtir as melhores músicas e a gente vai seguindo aqui nessa transmissão. Já fui lá perto do palco e tá acontecendo tudo simultaneamente. Enquanto tem um palco principal e aí do lado esquerdo tem um palco mais escondido que fica ali pro lado da BR-153. Aí do outro lado tem também onde a galera tá se divertindo, vai pra comer uma coisinha e outra. Tem uma escalada acontecendo também aqui em tempo real, tá bem bacana mesmo. Geral vindo, né, pra curtir esse momento de nostalgia nessa volta histórica aqui no Oscar Niemeyer do Festival Bananária Interativa, ao vivo direto no Imob.
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0: Novidade da semana que eu venho tocando desde a segunda-feira, Benson Boone com The Time of My Life. Eu adorei essa música, é uma música que realmente traz o amadurecimento aí do Benson Boone, e essa com certeza vai entrar para as músicas fixas da Interativa. Curte aí!

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Seguimos falando ao vivo, direto do Festival Bananada. E cara, que momento histórico incrível pra quem viveu aí, né? A era de ouro desse festival, sabe do que eu tô falando. E já estamos, a maioria dessa galera aí, 30 a mais, então é bem nostálgico. Os encontros, os rolês, né? As apresentações, músicas e artistas que a gente acabava descobrindo num festival como o Festival Bananada. Então tem muita coisa incrível que tá acontecendo aqui no palco principal, nos palcos paralelos, no teatro. E você que tá vindo, ainda dá tempo. Bora se divertir, bora curtir. A Interativa segue aqui direto no Festival Bananada. E a gente segue tocando muita música.